0: Michael Jackson, fechando esta primeira hora da programação do Love Songs desta noite, nós ouvimos One Day in Your Life. Ouvimos antes Mr. Mister, Run to Her. Já voltamos com mais músicas para você.
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0: Estamos de volta, Love Songs, aqui na programação da Educativa FM 101,9. O mais puro romantismo para você recordar e também se emocionar. Na sua companhia, Deco Lopes. Seguimos agora um bloco de músicas nacionais e muito românticas para você curtir. Abrindo este bloco, Roupa Nova. Vamos ouvir Sonho. Boa noite.

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0: Boston, Amanda.

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0: Chris de Burgh, Love is My Decision.

0: Love Songs Educativa FM, fechamos esta segunda hora ao som de John Vangelis, com Débora. Nós ouvimos antes Elton John, Goodbye Yellow Brick Road. Já voltamos com mais músicas para você.
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Estamos de volta, Love Songs, aqui na programação da Educativa FM 101,9. Na sua companhia, Deco Lopes. Vamos ouvir Miami Sound Machine, os vocais de Gloria Estefan. Words Get in the Way. Boa noite.

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0: Denise Mer, Alouette.

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Baiana Ross, uma homenagem a Marvin Gaye. Vamos ouvir Missing You.

0: E chegamos ao final de mais um Love Songs aqui na programação da Educativa. Nós ouvimos Menudo, If You're Not Here By My Side. Antes, todo o romantismo de Leif Garrett, When I Think of You. Mais uma vez, agradecendo o carinho da sua audiência, muito obrigado pela companhia. Eu, Deco Lopes, vou ficando por aqui. Até o nosso próximo encontro aqui no Love Songs. Boa noite. Minuto da Memória Campineira.
1: Se perguntar pela Praça Visconde de Indaiatuba, poucos provavelmente saberão que ela existe, muito menos onde fica. Mas se a menção for ao Largo do Rosário, ah, aí sim, está na memória e no cotidiano dos campineiros, embora não seja o nome verdadeiro do local. Não importa, nem todos sabem que a Igreja Nossa Senhora do Rosário, que deu nome popular ao espaço, foi demolida há quase 60 anos. No centrão da cidade, o Largo do Rosário é hoje o preferido para manifestações públicas. Teve esse destino despertado já em meados do século XIX, com a vinda de Dom Pedro II à cidade, reunindo cerca de 10 mil pessoas, um fenômeno de público à época. Este é um espaço público dos que mais sofreram alterações em seu perfil, 10 ao todo. Surgiu em 1817 como Pátio da Matriz. Virou espaço para feiras livres, cavalhadas, depois ganhou projeto paisagístico, recebeu o busto de Campos Sales, chafariz, piso de pedras portuguesas. Em 1933, bichos preguiça estavam por lá e na década de 50, as árvores foram removidas para um novo projeto que incluía marquises. A última grande reforma aconteceu em 1998, quando as marquises foram demolidas e a praça remodelada. Voltaram as pombas e ficaram as bancas de jornais. Ao seu redor, restaurantes, o prédio antigo das costureiras, cerzideiras, dos chaveiros e da nostalgia. O Visconde de Indaiatuba foi personagem importante na cidade. Introduziu aqui o trabalho livre na colônia que criou sem escravos. Letrado foi um dos fundadores do Colégio Culto à Ciência. O solar, que foi sua residência, ainda existe e é hoje em parte ocupado pelo tradicional Eden Bar. E este foi o Minuto Memória Campineira, produção e apresentação Celso Bodstein, realização Educativa FM e Academia Campinense de Letras. 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
3: Boa noite, ouvinte. Eu sou Danilo Fernandes. Este é o Conexão Regional, programa da Rádio Educativa dedicado aos músicos de Campinas e região. E aqui nós damos destaque todos os dias das 11 da noite às 2 da manhã aos cantores, cantoras, compositores, compositoras e instrumentistas que nasceram ou vivem aqui em Campinas, estão radicados aqui em Campinas porque vieram estudar aqui, muitos deles na Unicamp, no curso de música da Unicamp, e outros acabaram ficando por aqui, que vieram de outras cidades para trabalhar, enfim. E a gente toca aqui as melhores gravações que temos de músicos de Campinas, nos mais variados estilos. Aqui em Campinas nós temos músicos especializados em samba, em choro, em música erudita, em blues, em rock, em música caipira, em moda de viola, temos violeiros, temos saxofonistas, temos big bands, temos compositores dos mais variados estilos também, e tocamos um pouco disso aqui todas as noites no Conexão Regional. No programa de hoje a gente começa justamente dando destaque ao samba. Temos duas cantoras aqui que são especializadas no assunto. A Ilsei Miriam, que começou sua carreira artística como Ilsei do Cavaco, ela toca cavaquinho, é cantora, também formada em história. E a Ilsei Miriam gravou em 2010 o CD Minha Identidade, com músicas de compositores aqui da região de Campinas. Deste CD, nós vamos ouvir a faixa Samba de Roda, uma composição do Anderson Vaz, do Deilton, do Robson Capelli e do Tito Amorim. Depois, vamos ouvir a cantora Bruna Volpe, que lançou em 2018 um CD só de sambas, que é o Contrariando a Regra, um belíssimo CD com 18 faixas. E nós vamos ouvir a última faixa, que se chama Covardia, do Adriano César, que viralizou bastante aí nas redes sociais, fala sobre a violência contra a mulher, e é aí um libelo contra a violência contra a mulher. Depois nós vamos ouvir o Núcleo de Samba Cupinzeiro, que é um grupo que surgiu em Barão Geraldo, há mais de 20 anos, liderado pelo Edu de Maria e pela Anabela Leandro. O Edu e a Anabela são de Curitiba, vieram para Campinas há mais de 20 anos para estudar na Unicamp, e já tinham uma ligação com música lá em Curitiba, e aqui em Campinas começaram a desenvolver esse trabalho com o Núcleo de Samba Cupinzeiro, que gravou em 2008 seu primeiro CD, e deste CD nós vamos ouvir a música Alma do Samba, uma composição do Edu de Maria e do jornalista Bruno Ribeiro. Vamos ouvir então estes três sambas no primeiro bloco do Conexão Regional e voltamos em seguida.

Nós ouvimos aqui no Conexão Regional três sambas. Núcleo de Samba Cupinzeiro, o último que nós ouvimos, com Alma do Samba, de Edu de Maria e Bruno Ribeiro. Antes, a cantora Bruna Volpe, com Covardia, de Adriano César. E o Céi Miriam, com Samba de Roda, de Anderson Vaz, de Hilton, Robson Capella e Tito Amorim. Este é o Conexão Regional, programa da Rádio Educativa que dá espaço para os músicos de Campinas e região. Como eu falei aqui, nós tocamos cantoras, cantores, compositores, compositoras e instrumentistas. E uma grande instrumentista campineira é a pianista Sônia Rubinsky. A Sônia, que mora há muitos anos em Paris, nasceu aqui em Campinas nos anos 50, estudou aqui no Conservatório Campinas, depois mudou com a família para Israel. Antes disso, ela já tocava aqui com orquestras, já era um talento aí nato desde pequena. Depois mudou com a família para Israel, onde ela se graduou lá em piano, e depois fez mestrado e doutorado em Nova York, na Juilliard School of Music, uma das melhores escolas de música do mundo. E a Sônia Rubinsky, nos anos 90, ela gravou um CD só com obras de Villa-Lobos. Ela foi contratada pela gravadora Naxos para fazer isso. Ela escolheu obras da juventude, da maturidade e dos últimos anos de Villa-Lobos e gravou um CD. Esse CD fez tanto sucesso, ganhou o Grammy e tal. E aí a Naxos pediu para ela gravar a obra completa de Villa-Lobos, o que ela acabou fazendo durante 14 anos, né, da vida dela. Ela se dedicou a esse projeto. E o volume 4 desse projeto, são 8 CDs, o volume 4, que foi lançado em 2004, traz a belíssima peça Baquianas Brasileiras número 4, de Villa-Lobos, que normalmente a gente ouve mais com orquestra, porque depois ele fez uma versão para orquestra, mas ela é originalmente composta para piano solo. Então nós vamos ouvir agora a pianista campineira Sônia Rubinsky interpretando as Baquianas Brasileiras número 4, de Villa-Lobos, que é dividida em 4 partes: o prelúdio, o coral Canto do Sertão, a ária Cantiga e a dança Miudinho. Vamos ouvir então Baquianas Brasileiras número 4, de Heitor Villa-Lobos, da interpretação da pianista campineira Sônia Rubinsky, e voltamos em seguida.

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1: Nós ouvimos aqui no Conexão Regional a pianista campineira Sônia Rubinsky com Baquianas Brasileiras número 4 de Vila Lobos, que são quatro partes. A última que nós ouvimos, o Miudinho, antes a Ária, Cantiga, Coral, Canto do Sertão e o Prelúdio. Este é o Conexão Regional, programa da Rádio Educativa, que é apresentado por mim, Danilo Fernandes, todos os dias das 11 da noite às 2 da manhã, com o melhor da música produzida aqui em Campinas e por campineiros, por todo o mundo. Neste terceiro bloco, nós vamos ouvir um desses campineiros que há muitos anos vive na Suíça, se chama Rodrigo Bottermaio. O Rodrigo, ele é de uma família de músicos, tem o Ricardo e tem o Rogério também, o Ricardo pianista, compositor, o Rogério é contrabaixista, e o Rodrigo Bottermaio toca saxofone e flauta. O primeiro disco do Rodrigo Bottermaio, que foi gravado já na Suíça, é o CD Bebop Brasileiro, de 1993. Tem composições do Rodrigo Bottermaio, inclusive esta faixa que dá título ao CD, Bebop Brasileiro, que nós vamos ouvir agora na interpretação do Rodrigo Bottermaio e o Jazz Via Brasil Group. Em seguida, outra campineira que mora no exterior, que é a Catina de Luna, pianista, cantora, e que mora em Los Angeles, né, na grande Los Angeles, com Otmar Ruiz, seu marido, pianista venezuelano de jazz, muito famoso lá nos Estados Unidos. A Catina gravou em 2015 o CD lá do B Brazilian Project, lá nos Estados Unidos, com músicas brasileiras aqui, grandes clássicos e também compositores mais novos. Nós vamos ouvir Encontros e Desencontros, um clássico de Milton Nascimento e Fernando Brant, na voz da Catina de Luna, que ela gravou neste CD lá do B Brazilian Project. Depois nós vamos ouvir a cantora Thais Reganelli, que viveu muitos anos aqui em Campinas, casou-se aqui em Campinas, gravou seus discos todos aqui na cidade. Hoje ela vive em Portugal, em Lisboa, com o marido e o filho, mas temos essas gravações aqui da Thais. E nós vamos ouvir do CD Leve, de 2011, a música Por um Triz, uma composição do Fernando Siqueira e da Thais Reganelli, na voz da Thais Reganelli. Vamos ouvir então Rodrigo Bottermaio com Bebop Brasileiro, Catina de Luna com Encontros e Desencontros e Thais Reganelli com Por um Triz, e voltamos em seguida.

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Nós ouvimos aqui no Conexão Regional a cantora Thaís Reganelli com a música Por um Triz, de Fernando Siqueira e a Thaís Reganelli, a cantora e pianista Catina de Luna com Encontros e Despedidas, de Milton Nascimento e Fernando Brant, e o saxofonista e flautista campineiro Rodrigo Bottermeier com Bebop Brasileiro, do próprio Rodrigo, que ele gravou no CD Bebop Brasileiro de 93. Este é o Conexão Regional, programa da Rádio Educativa, que toca músicas produzidas aqui por campineiros, músicos de Campinas e região, que nasceram aqui ou viveram aqui por muitos anos e hoje estão aí circulando pelo mundo. Neste quarto bloco do programa, vamos tocar um pouco de choro, este gênero musical tipicamente brasileiro, difícil de tocar, mas que tem mais de 100 anos e o choro vem se renovando e novas gerações de chorões estão por aí. O pessoal da geração mais antiga aqui de Campinas, de choro, é o pessoal do grupo Choro Bandido, um grupo que existiu no começo dos anos 2000 aqui em Campinas, né, final dos anos 90, começo dos anos 2000, e eles gravaram dois CDs, Apimentado, de 2001, e o CD Inéditos, de 2007. Eu estou aqui com o CD Inéditos, de 2007, e que foi gravado aqui, tem uma foto em frente ao Empório do Nono, lá em Barão Geraldo, onde eles tocavam e tocaram por muito tempo. E aí no encarte aqui tem a foto dos músicos, a foto dos instrumentos, fala sobre as músicas do CD. Nós vamos ouvir Chiquinho no Choro, que é um choro com duas partes, do Daniel Romaneto, que toca cavaquinho, dedicado ao Chiquinho do Pandeiro, grande amigo e parceiro de mais de 10 anos de choro. O Choro Bandido era formado pelo Anderson Alves nos clarinetes solo, o Toninho Máximo nos bandolins, o Daniel Romaneto no cavaco, o Francisco Pericinô, o Chiquinho do Pandeiro, no pandeiro, e o Luiz Padilha no violão sete cordas. Nesse CD teve vários músicos convidados que até hoje tocam aqui em Campinas, o Eduardo Lobo e o Lucas da Rosa no 4x0, o Lucas da Rosa infelizmente faleceu em 2009, Adriano Dias, do Quarteto de Cordas Vocais, Geraldo Jorge, fagotista, Rogério Mesquita, o Siri, na flauta transversal, Zé Paraíba no acordeon e o Márcio Senhoreto no surdo. Nós vamos ouvir então o Choro Bandido com Chiquinho no Choro, depois o André Ribeiro, que é aí, já não é tão jovem, né, já tem mais de 40 anos, mas que começou ouvindo choro quando era garoto, começou a aprender cavaquinho, depois violão, e hoje é um dos grandes bandolinistas que nós temos aqui em Campinas. O André lançou em 2019, até esteve aqui no programa falando sobre isso, o CD Saudação Campineira, que traz aí muitas composições próprias do André e também do André com parceiros. O CD foi gravado com recursos do FIC, né, o Fundo de Investimentos de Campinas, e foi lançado em 2019. Participam do CD o André Ribeiro, claro, no bandolim e também no cavaquinho, solo, Eduardo Lobo no violão, Guilherme Girardi no violão sete cordas, Lucas Arantes no cavaquinho e Roberto Amaral no pandeiro. Desse CD nós vamos ouvir, do André Ribeiro, Choro às Avessas, música do André e do Guilherme Girardi. E fechando este bloco aqui de choro, o grupo campineiro 4x0, que gravou o CD Alegria, seu terceiro CD, em 2011, e neste CD, que teve participação do grande clarinetista, saxofonista Proveta, eles gravaram Papo de Cozinha, do Proveta, uma composição do Proveta, e ele participa também tocando. Nós vamos ouvir, então, Choro Bandido, com Chiquinho no Choro, do Daniel Romaneto, André Ribeiro, com Choro às Avessas, do André e do Guilherme Girardi, 4x0, com Papo de Cozinha, do Proveta, e voltamos em seguida.

Nós ouvimos aqui no Conexão Regional o grupo de choro campineiro 4-0 com Papo de Cozinha de Proveta, o bandolinista André Ribeiro com Choro às Avessas, do André e do Guilherme Girardi, e Choro Bandido com Chiquinho no Choro, do Daniel Romaneto. Neste quinto bloco do Conexão Regional, a gente dá espaço aqui a alguns grupos, algumas bandas que existem também em Campinas e que tocam música brasileira, música latina, música universal. Um deles é o grupo Ungambicula, lá de Barão Geraldo, que é uma banda que pertence a uma cooperativa de artistas, que se chama Ungambicula. Tem vários CDs gravados, o primeiro deles, O Rastro do Canto, A Poesia da Alma. E nesse CD, que é de 2007, eles gravaram a faixa que dá título, né, o nome ao grupo Ungambicula, que é um termo australiano, da mitologia aborígene australiana. Acho que eles até explicam um pouco isso aqui no CD. O grupo era formado na época pela Sarasvati Dasi, Adriana, na voz, carrão e violão, Letícia Rodrigues no teclado e voz, Ana Luísa Guedes no violino e voz, o Fernando Baeta, Vinadara Vasuprem no violão, guitarra, carrão, djembe e voz, Érica Manfredini no violoncelo, Estela Luz no contrabaixo, Pavitra Shakti Shankar na voz, o Du Marciano na bateria e percussão e a Premanjoti Dev, a Flora Bueno, na voz, tambora e didjeridô. E aí aqui eles gravaram então este primeiro CD e a primeira faixa se chama Ungambicula, uma composição do Pavitra Shakti Shankar. Depois nós vamos ouvir uma banda que eu acho que nem existe mais, mas que durante muitos anos foi importante aqui como representante da cidade, participou de vários programas de TV, inclusive, que é a banda Batilata. A banda Batilata era um projeto social e gravou em 1999. Era dirigida pelo Alexandre Rand, que foi até diretor de cultura da Prefeitura de Campinas. E eles gravaram em 1999 o CD Gente é para Brilhar e Não para Morrer de Fome. E teve participação aqui de vários artistas, né? Chico César, Maestro Benito Juarez. Foi gravado em julho a outubro de 99 no Teatro Castro Mendes. Tem voz de Chico César, Caetano Veloso, DJ Deco Murphy, PMC Scratch e participações também de músicos convidados como Fábio dos Santos, Shinobu Saito, Daniel Pinto Lessa, que é atilista da Sinfônica de Campinas, a Patrícia Gatti, cravista, o Ricardo Matsuda, muitos artistas de Campinas, o Suami Júnior, e participações especiais do Carl Smith, do Stomp, Caetano Veloso, Chico César, Coro das Primas, Netinho, do Negritude Júnior e Orquestra Sinfônica Municipal de Campinas. Deste CD do Batilata, nós vamos ouvir Nos Barracos da Cidade, de Gilberto Gil. E depois vamos ouvir a Escafandros Orquestra, uma banda que foi formada por músicos aqui, formados na Unicamp, também no Conservatório.

Laboratório de Tatuí, já lançou dois CDs. O segundo CD se chama Fubá, de 2018, e nós vamos ouvir desse CD Nos Trópicos, de Léo Malagrino. Recapitulando então, Ungambicula, com a música Ungambicula, do Pavitra Shakti Shankar, do CD O Rastro do Canto, A Poesia da Alma, de 2007, a banda Batilata, com Nos Barracos da Cidade, de Gilberto Gil, do CD Gente é para Brilhar e Não para Morrer de Fome, de 1999, Escafandros Orquestra, Nos Trópicos, de Léo Malagrino, do CD Fubá, de 2018, e voltamos em seguida.

Nós ouvimos aqui no Conexão Regional a Escafandros Orquestra com a música Nos Trópicos, de Léo Malagrino. Antes, a banda Batilata com Nos Barracos da Cidade, de Gilberto Gil. E a banda Ungambicula com a música Ungambicula, do Pavitra Shakti Shankar. Este é o Conexão Regional, programa da Rádio Educativa, produzido e apresentado por mim, Danilo Fernandes, todos os dias das 11 da noite às 2 da manhã, tocando o melhor da música produzida em Campinas e região. Neste sexto bloco, vamos dar espaço aqui para bandas de música instrumental. Começando com Alexandre Cunha e Group, eles gravaram já vários CDs, o mais recente é o CD Brasil Plural. O Alexandre Cunha é baterista, percussionista, e faziam parte da banda dele em 2014, na gravação desse CD, o Bruno Copini no baixo, vocal e programação, looping, Eduardo Galeano, guitarra e violão, Marcelo Valese no saxofone, flauta e clarineta, Ana Paula Moretti no vocal e o saudoso tecladista Ricardo Crem. Nós vamos ouvir com Alexandre Cunha e Group a música Partido ao Meio, do Bruno Copini. Depois vamos ouvir o Janice Pessoa Trio, formado pela pianista Janice Pessoa, o Paulo Signori no contrabaixo e o Pablo Pessoa na bateria. Eles gravaram em 2012 o CD Esfera, e desse CD nós vamos ouvir a música Berimbau, de Baden Powell e Vinícius de Moraes. Fechando este bloco de música instrumental, o trio Matiz, formado pela pianista Eloá Gonçalves, o contrabaixista Alex Heinrich e o baterista Fábio Augustines. Hoje estão todos no exterior, aí fazendo seus mestrados e doutorados, mas em breve devem voltar a Campinas, esperamos, são excelentes instrumentistas. E deste CD do Trio Matiz, de 2015, nós vamos ouvir a música Elo, uma composição da Eloá Gonçalves. Vamos ouvir essas três e voltamos em seguida.

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Nós ouvimos aqui no Conexão Regional o trio Matiz com a música Elo, de Eloá Gonçalves, antes o Janice Pessoa Trio com Berimbau, de Baden Powell e Vinícius de Moraes, e o Alexandre Cunha e Group com Partido ao Meio, de Bruno Copini. Este é o Conexão Regional, programa da Rádio Educativa que abre espaço para os músicos de Campinas e região. Neste sétimo bloco do programa de hoje, vou tocar aqui um pouco de sanfona e também de viola caipira. Os dois melhores sanfoneiros aqui de Campinas, um é nascido em Campinas, o outro do Guimarães, baiano, que veio para Campinas em 2005. Ele que é da cidade de Santo Antônio de Jesus, lá no Recôncavo Baiano, chegou aqui ainda novinho e logo foi se integrando com o pessoal de choro, de samba, toca no núcleo cupinzeiro, faz trilha para teatro, o Edu toca com todo mundo, toca tango no Quinteto Café Tango. E o Edu Guimarães, depois de participar de mais de 50 CDs, finalmente em 2018 conseguiu lançar seu primeiro CD, que se chama Memórias do Brasil pela Sanfona. Eu acho que esse CD ainda certamente terá uma continuação, porque são muitas épocas do Brasil pela sanfona. E aqui nesse CD ele tem participação do Levi Ramiro na viola caipira, do Pedro Romão na percussão, do Ramon Del Pino no contrabaixo, do João Casimiro na bateria, outros excelentes músicos de Campinas, amigos aqui do Edu Guimarães. E desse CD do Edu Guimarães nós vamos ouvir a música Baiatã, uma composição do próprio Edu. Depois nós vamos ouvir um sanfoneiro nascido aqui em Campinas, a família mora aqui até hoje, hoje ele mora em São Paulo, o Tadeu Romano. O Tadeu lançou em 2016 o CD Da Reza à Festa, e nesse CD, que traz muitas músicas do próprio Tadeu Romano, teve um lançamento do CD aqui no Sesc Campinas, no dia 9 de junho de 2016, eu sei porque está autografado aqui no CD a data, né, que o Tadeu me deu, e nesse CD fazem parte o Zé Pitoco na Zabumba, o Luiz Guelo no Pandeiro, a Cássia Maria no Triângulo, Mike Oliveira no Cavaquinho, Paulo Ribeiro no Violão de Nylon, Marcelo Meirelles no Contrabaixo Acústico, e um coral formado pela Nair Rosa, Gabi Milino, Lilian Stella, Renata Pise, Bárbara Rodrigues, Sérgio Arruda e Daniel Carezato, o Nié. E justamente em homenagem ao Nié, é esta música que nós vamos ouvir, que se chama Nié, na interpretação, então, do Tadeu Romano na sanfona e desse grupo todo aí que eu li. Depois nós vamos ouvir a Orquestra Filarmônica de Violas, um grupo que surgiu em Campinas no início dos anos 2000, com o Ivan Vilela. Era uma oficina de violas que acabou virando a Orquestra de Viola Caipira. Depois o Ivan acabou indo para outras paragens, mas a orquestra seguiu seu caminho e lançou o seu mais recente CD, Encontro das Águas, em 2017. Hoje a direção da orquestra é do violeiro João Paulo Amaral, e esse CD teve grandes participações aqui de solistas como o clarinetista Alexandre Ribeiro, o violonista Cristian Doza, o violoncelista Fábio Presgrave, o clarinetista Nailor Proveta, o violinista Ricardo Herz e o sanfoneiro Toninho Ferragutti. Nós vamos ouvir deste CD a faixa Lamento Sertanejo, de Dominguinhos e Gilberto Gil. Recapitulando então, o sanfoneiro Edu Guimarães com Baiatã, do próprio Edu Guimarães, sanfoneiro Tadeu Romano com Nié, do Tadeu Romano, e a Orquestra Filarmônica de Violas com Lamento Sertanejo, Dominguinhos e Gilberto Gil. Vamos ouvir essas três e voltamos em seguida aqui no Conexão Regional. 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

Nós ouvimos aqui no Conexão Regional a Orquestra Filarmônica de Violas com o Lamento Sertanejo de Dominguinhos e Gilberto Gil. Antes, o sanfoneiro Tadeu Romano com Nié, do próprio Tadeu, e o sanfoneiro Edu Guimarães com Baiatã, do próprio Edu Guimarães. Neste oitavo e último bloco musical do Conexão Regional, vamos dar destaque aqui a três cantoras que vivem aqui em Campinas. A Regina Machado, que é professora de canto popular da Unicamp, tem dois CDs gravados, e o segundo CD é este aqui, que se chama Multiplicar-se Única, Canções de Tom Zé, que a Regina Machado lançou em 2015. Deste CD nós vamos ouvir João nos Tribunais, música do Tom Zé. Em seguida, vamos ouvir a cantora campineira Isabel Padovani, que ganhou o prêmio Visa de Música Brasileira em 2005, e o resultado desse prêmio foi a gravação também deste CD em 2006, chamado Desassossego. E neste CD, que tem como convidado especial Renato Braz e vários músicos aqui de Campinas, oitavo prêmio Visa da música brasileira, ela gravou a música do Caetano Veloso, Circulador de Fulô. Fechando este bloco, a cantora campineira Ana Paula Moretti, com a faixa do DVD Alegre Menina, de 2017, Maravista e Correnteza, de Djavan. Fez parte de um projeto aí, de um show que circulou durante uns 2 anos, da Ana Paula Moretti, junto com o marido dela, o Alexandre Cunha, baterista, em uma banda excelente, que ela fazia esse show Alegre Menina com músicas do Djavan. Vamos ouvir então Regina Machado com João nos Tribunais de Tom Zé, Isabel Padovani com Circulador de Fulô de Caetano Veloso e Ana Paula Moretti com Maravista Correnteza de Djavan, e voltamos em seguida para encerrar o programa.

0: Josimar Pereira, Bruno Copinho.
1: Nós ouvimos a cantora Ana Paula Moretti com Maravista e Correnteza, de Djavan, Isabel Padovani com Circulador de Fulô, de Caetano Veloso e Haroldo de Campos, e Regina Machado com João nos Tribunais, música de Tom Zé. Pois bem, ouvinte, vamos chegando ao final de mais esta edição do Conexão Regional. Espero que tenham gostado da seleção de hoje. E voltamos a partir das 11 da noite com mais músicas produzidas aqui em Campinas ou por campineiros por toda parte do Brasil e do mundo. Valeu pela audiência. Grande abraço. Até às 11 da noite.
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1: Tchau.
2: FM. 1 hora e 56 minutos.

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2: O distrito de Souzas é hoje uma espécie de paraíso verde, onde se come bem, se diverte idem e se conhece cenários bucólicos, muitos dos tempos áureos do café. Sua fundação se mistura à Fundação de Campinas. Consta que em 1776, muitos moradores da cidade quiseram conhecer as terras que margeavam o rio Atibaia. Ficaram maravilhados com a riqueza ainda virgem da flora da Mata Atlântica. A fauna dava morada a onça-pintada, onça-parda, macacos, bugios, veados, coatis, tatus, capivaras, ouriços, pacas e lagartos, entre muitos, muitos outros animais. A primeira tarefa desses aventureiros foi construir uma ponte de madeira para a travessia do rio, onde hoje está a Praça São Sebastião. O Arraial de Souzas começou ali. O nome vem do brigadeiro Luiz Antônio de Souza, dono das terras entre os rios Atibaia e Jaguari. Ele fora agraciado pela coroa portuguesa com uma grande sesmaria. Depois veio a capela de São Sebastião e a atividade agrícola se desenvolveu com a cana-de-açúcar e seus engenhos. No começo do século XX, a zona urbana de Souzas contava com 2 mil pessoas e a rural com 25 mil, a maioria formada por imigrantes italianos, todos envolvidos com a cultura do café, muito forte na região até 1930. Dois feitos marcam o ano de 1894, a fundação da Sociedade Italiana e do pequeno cemitério. 2 anos depois é a vez da instalação da linha férrea ligando Campinas a Cabras, passando por Souzas. No distrito estão também o antigo sanatório e hoje o serviço de saúde Dr. Cândido Ferreira e a sede de campo do Clube Regatas, ambos fundados em 1918. Já o Clube Recreativo Souzense foi inaugurado pela família Diometti em 1936. Há muito mais, é claro, mas isso fica por sua conta descobrir. Leve sua bicicleta. Este foi o Minuto da Memória Campineira, produção e apresentação de Celso Bodstein e realização da Rádio Educativa e Academia Campinense de Letras. 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
5: Bom dia! Bom dia, Campinas. Bom dia, região metropolitana de Campinas. Bom dia, sul de Minas, norte de Minas. Bom dia, Brasil. Hoje, 30 de junho de 2026. É, gente, o mês está acabando. É. Daqui a pouquinho eu tô de férias. O galo já cantou e o dia vem clareando no pedaço. E o coração do trabalhador já tá batendo forte no compasso da enxada e da esperança. Aqui quem fala é Edis Cruz, a voz da terra. E essa terra é mãe de tudo. É o Bom Dia Viola, na Rádio Educativa de Campinas FM 101,9. Conectado com Campinas e com você. É, a rádio é o seu rancho de todos os dias, viu? Pega a cuia, aperta a mão do vizinho e abre o ouvido, porque a hora é essa. Hora de agradecer o sol que vem vindo, a chuva que cai e a colheita que não para de brotar, viu? A viola vai gemer, a moda vai contar caos e a notícia vai chegar pro pé de serra e pro centro da cidade. Porque aqui todo mundo é da mesma família, viu? E tudo isso com a direção afiada do nosso parceiro Marcos Lodi, que tá sempre de olho no que presta e no que faz a diferença pro nosso ouvinte, viu? Sintoniza com a gente, parceiro, porque quem acorda com a viola, acorda com a alma leve e o pé firme no chão. Bom dia, gente boa. Bom dia, viola. A vida é boa e a lida é nossa. Bom dia. Bom, gente, mas antes da lida começar, antes do pé tocar o chão batido, a gente para um instante, fecha os olhos, põe a mão no peito e agradece. Agradece pelo sol que clareia nosso caminho, pela chuva que molha a semente, pelo pão que chega à mesa e pela força que não deixa a gente desanimar. Seja qual for o nome que o Senhor chama, o seu Deus, seja Jeová, seja Tupã, seja Alá, seja o Grande Espírito ou simplesmente o amor que move o mundo, a gente ergue uma prece sincera. Agradeço de coração aberto por mais um dia de vida. Agradeço pela saúde, pela família, pelo trabalho e pela paz que cabe no nosso peito. E agradeço de maneira muito especial a cada ouvinte que acorda cedinho, antes do galo cantar, para me fazer companhia nessa jornada. Vocês são a razão desse programa existir, viu? Vocês são a alma dessa viola. Que a bênção do Altíssimo, em qualquer forma que ela venha, cubra sua casa, seu roçado, a sua estrada e o seu coração. Axé, amém, que assim seja. Bora pra lida, meu povo, que o dia é nosso e a colheita é boa. Bom dia! Bom dia, meus queridos madrugadores que estão aqui, que se acordam cedo. Bom dia, Paulo Roberto, bom dia. É, bom dia, José Dantas. Bom dia, Adriano. Bom dia, Jorge Bonfá. Bom dia, José Matias. Bom dia, Tonhão. Bom dia, Edna. Bom dia, Rosânia. Bom dia, Cacildo. Bom dia, César. Bom dia, pessoal. Aguenta um pouquinho, que daqui a pouco eu volto pra conversar com vocês, prosear um pouquinho, porque o Bom Dia Viola tá começando. Bom dia!

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Educativa FM, 4 horas e 19 minutos.

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Educativa FM, 4 horas e 27 minutos.

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1: Bom dia a todos vocês que me acompanham aqui nessa rádio. Que alegria, né, gente? Todas as manhãs poder compartilhar com vocês o som da viola. É, quando a viola chora e a sanfona suspira, é sinal que a alma do sertão está acordando, né? Aqui o galo já cantou, o café já foi passado e o terreiro já está varrido para receber a benção do novo dia. É isso aí, gente. Pegue sua cuia, a sua chaleirinha, a sua xícara, estique a rede ou encoste na porteira, porque a hora é de moda de viola, né? Da saudade que aperta e da alegria que contamina. Vamos tirar um som, batendo o pé no chão e levantando a poeira, né? Bom dia, viola! A sua manhã tem sotaque de sertão, aqui na Rádio Educativa de Campinas FM 101,9, conectada com Campinas e com você. E se você quiser participar com a gente, anota aí o WhatsApp para você participar. É o 19-99478-0062. Vou repetir, 19-99478-0062. 0062.

0: 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E se você quiser vir tomar um cafezinho aqui na Avenida Andrade Neves 2158, pode vir. Estamos aqui de porteira aberta para receber você. E eu quero agradecer esse povo que me acompanha aqui todas as manhãs. Eu falo, logo do início eu falo de alguns e depois eu venho conversar com vocês, né, gente? A gente fazer um programa que atenda todos os meus ouvintes queridos que se lembram de mim, né? O Paulo Roberto, meu querido amigo Paulo Roberto, está aqui todos os dias, mandando bom dia para nós aqui. Bom dia, Paulo. Deus abençoe seu dia com muitas coisas boas e que o Senhor Deus alimente a sua alma só com coisas boas, viu? E ele mandou um bom dia com a cara do nosso Brasilzão que ganhou ontem, né? É isso aí, que felicidade, né? Ver nossa seleção fazendo bonito lá fora e levando o nome do nosso país para todo mundo ver que nós somos uma nação gigante, né? Trabalhadora, e que aqui não tem tristeza não, esse povo brasileiro é um povo bom. Essa semana, agora nos próximos dias, no dia 9, no dia 12 eu estarei de férias, gente. Dia 12 não, dia 13. Dia 13 estarei de férias e vou visitar o povo de Minas lá em Tiradentes, vou fazer umas visitinhas naquela terra boa, essa terra nossa, né? É um povo bom e eu vou aproveitar uns dias para descansar e visitar o povo mineiro, viu? Obrigado, viu, Paulo Roberto? Obrigado pelo carinho. José Dantas, meu querido, o José mandou o seguinte: bom dia, diz. A paz a todos, toca aí para nós. Não é mole não, tinha um carreiro pardinho. Lembra do meu irmão, a gente se reunia aqui em casa e ele saltava a voz cantando essa moda. Ô, Zé, que lembrança gostosa, né? É muito bom quando a gente ouve uma moda boa e que essa moda nos remete a coisa tão gostosa que Deus nos presenteou, né? A vida de algumas pessoas que significam muito pra gente, né? Obrigado pelo carinho, viu, meu irmão? Obrigado mesmo. Abração pra você e pra toda a sua família aí, que eu já percebi que é uma família muito unida, né? Os que ficaram continuam aí na lida, né? E lembrando dos que já se foram. Deus abençoe o seu dia, viu? Adriano, meu querido amigo, ele falou: oi, diz, vim aqui desejar a todos uma terça-feira abençoada, com muita paz e saúde. Manda um abração pro meu irmão Francisco e toca Tunico Tinuco, carro de boi. E bora pra lida, né, diz? E vai, Brasil! É isso aí, Adriano. Vai, Brasil! Que Deus abençoe você e sua família. Abração, Francisco. Obrigado pelo carinho, viu? A Alessandra tá aqui, né? A Alessandra sempre fofinha, né, Alessandra? Bom dia, ela mandando, pedindo João Mineiro e Marciano. Vou tocar pra você também, já, aguenta aí. Meu querido amigo Roberto Olímpio, hoje tem pai e filho aqui. Alegria pra mim, dose dupla, viu? Do pai, do filho que manda sempre mensagem. Esse menino é menino bom demais, né? Roberto Olímpio, você criou um cidadão muito gente boa, viu? Eita, menino bom, esse Paulo Roberto, viu? Ele não passa um dia sem sequer mandar um bom dia aqui pra mim. A gente fez uma amizade que vai ser pra vida, né, Paulo? Pra vida mesmo, viu? Eu, esses dias atrás, a minha esposa gostou tanto da esposa dele que ela vai fazer alguma coisa que tenha alguma coisa a ver com música sertaneja ou qualquer coisa, ela já fala, já lembra no casal. Oi, diz, chama aquele casal, gente boa lá, pra estar com a gente, o Paulo e a Nil. Ah, muito obrigado pelo carinho da sua família, viu, meu querido? Obrigado mesmo. O Benedito, ô, Benê, bom dia. Benedito Oliveira tá mandando um bom dia para nós aqui. Bom dia, Benedito. Seja bem-vindo, meu amigo. Deus abençoe você. Bom dia.
1: Bom dia, Edir Cruz. Bom aqui dia. É o Benedito. Vamos que vamos. Vamos partir agora novamente para outra viagem para Minas Gerais.
0: Opa.
1: Tenha um bom dia, um bom trabalho para você.
0: Obrigado, Benê.
1: Toca uma música de Tunduca da Alvã para mim.
0: Claro.
1: Obrigado. Bom trabalho para você.
0: Obrigado, meu irmão. Bom trabalho para você também. Obrigado pelo carinho. Vou tocar 50 que você já vai ouvir. Adilson Firmino, meu querido amigo, sempre presente comigo aqui. Ele mandou: terça-feira abençoada. Que Deus cuide de nós, protegendo-nos, livrando-nos do mal, nos dando sabedoria, força, coragem, fé e um lindo e abençoado dia. Ele mandou: bom dia, guerreiro. Deus te acompanha, meu amigo. Abração. Adilson, abraço para você, meu irmão. Com muitas coisas boas aí na sua vida, viu? Obrigado pelo carinho. A Maísa, agora nossa querida amiga, que também é outra menina que está aqui com a gente todas as manhãs, né, Maísa? A Maísa mandou o seguinte: bom dia, Dias. Um feliz e abençoado dia para todos. Maísa do Parque Industrial. Toca para nós recordar Quatro Caminhos, Sulino Marroeiro. Ô, oh, minha querida, vou tocar sim, modão mesmo, modão, modão, modão. Vou tocar já já, aguenta aí que você já vai ouvir essa belíssima canção de Sulino Marroeiro. Quem tá aqui comigo também? Ô, oh, Tonhão, bom dia. Ele mandou dizer o seguinte: para hoje, desejo que seu dia seja abençoado, iluminado e protegido por Deus. E mandou um áudio para nós ouvir. Bom dia, Tonhão.
2: Tá começando.
3: Bom dia, de cruz.
0: Bom dia.
3: Manda para nós aí, Sidimari Martinelli, Sertão é Meu Tesouro.
0: Opa!
3: Mandei para todos os ouvintes da madrugada aí, tudo nosso aí.
0: É isso aí, essa família bonita que a gente tem aqui, que acorda cedo para mandar recado para nós. Quem tá aqui com a gente também? A Edna. Bom dia, Edna. Seja bem-vinda.
4: Bom dia, Edi.
0: Bom dia.
4: Ontem eu não me comuniquei com você.
0: Nós sentimos sua falta.
4: Bom dia.
0: Bom dia.
4: E bom dia para todo mundo, para Rosana, para César, para todo mundo, para Edna Bolo lá
0: isso.
4: Também. Para todo mundo.
0: É isso aí.
4: Ai, Edir. Já tô cansada. Parece que hoje eu amanheci muito cansada. É que ontem eu fui num velório tão triste, meu
0: não,
4: Deus.
0: Aí não, né?
4: Mas fazer o quê, né?
0: Faz parte da vida.
4: Que nem eu falei pra irmã dele. Falei, um dia mais é um dia menos, né?
0: É, mas pra tudo gente, bem. Verdade.
4: Deus sabe, Deus sabe.
0: Verdade.
4: Esperamos.
0: É, isso aí.
4: Tenha um lindo dia, Di.
0: Você
4: que
0: também.
4: Deus abençoe muito você, amém, e todo
0: amém.
4: Mundo.
0: Amém. Obrigado, viu? Que Deus abençoe você também. Nós sentimos sua falta, viu? Mas a gente entende também dessas correrias da vida. Deus te abençoe, Edna. Muito obrigado pelo carinho, viu? É, tá faltando a Rosana aqui. A Rosana, daqui a pouquinho ela deve estar aqui, né? É, a Odina também tá passando aqui para mandar um bom dia. Ela falou, oi, Diz. Bom dia e Deus abençoe seu dia. Toca para nós. Mato Grosso e Matias, a música Condor. Nem tudo que reluz é ouro, mas vindo de você, o brilho é mais que ouro. Bom dia. Ô, oh, coisa bonita, Odina. Obrigado, mulher. Como é bom receber essas mensagens carinhosas de vocês. Agradecido, agradecido mesmo, viu? Obrigado. Daqui a pouco você ouve o modão que você pediu. Meu querido amigo Salvador. Salvador, você viu que hoje tem Sulino Marroeiro aqui, filho. Já pediram aqui, já vou tocar já já. Você deve ficar muito feliz com isso daqui, né? Bom dia.
5: Bom dia, Edir.
0: Bom dia.
5: Aqui é Salvador, tudo bem?
0: Bom.
5: Oi, tô meio atarefado que, olha, eu escuto você e não consigo um tempo para te mandar uma mensagem.
0: Eita.
5: Mas ouvindo eu tô, viu?
0: Obrigado.
5: Ouvindo frequentemente.
0: Obrigado.
5: Passando para te desejar uma excelente semana, meu
0: obrigado,
5: querido.
0: Obrigado, meu querido. Obrigado.
5: Deus te abençoe. Continua seu programa
0: amém.
5: Sempre dessa forma. Você tá excelente.
0: Obrigado,
5: olha, para quem dizia que tinha medo...
0: É...
5: Realizou o sonho de muitos ouvintes.
0: Obrigado, meu irmão.
5: Um radialista bem raiz mesmo.
0: Obrigado.
5: Falou, meu querido. Fica com Deus. Deus
0: com Deus
5: te
0: também. Amém.
5: E se você puder,
0: claro.
5: Vê se você consegue tocar aí um Sulino Marroeiro
0: para
5: nós. Encruzilhada da vida.
0: Eu já lembrei de você aqui, ó. Tem uma, ouvinte aqui que já pediu o Sulino Marroeiro. Eu já lembrei de você aqui, viu, Salvador? Obrigado pelo carinho, viu? Olha só quem está aqui com a gente novamente. Bom dia, Tiagão!
6: Oi, Edi, meu amigo!
0: Saudade
6: meu
0: de você,
6: querido,
0: ó!
6: Quanto tempo, rapaz!
0: Faz tempo, meu querido!
6: Primeiramente, né, Edi, como sempre, vamos abençoar a Deus.
0: Amém.
6: Que Deus abençoe nosso dia, meu dia, o seu, de amém. Todo mundo. Que Deus ilumine todos nós, Edi Cruz. Que saudade de estar de você, meu
0: eu
6: amigo!
0: Eu também, mano, olha só!
6: Mas assim, então... Vamos matar aquela saudade, toca aquele modão sertanejo que mais gosta de cruz.
0: É isso aí.
6: Agora mano. Vou pegar você todo dia cedo de novo.
0: Pode mandar.
6: Tchau, obrigado.
0: Tchau, obrigado. Ô, Tiagão, você não sabe a alegria que eu tenho de receber esse seu recado, mano. Saudade de você, ó. Esses dias atrás eu lembrei de você e falei, cadê o Tiagão, meu Deus do céu? Esse menino que mandava mensagem pra nós todo dia já não manda mais. Saudade desse menino. Que Deus abençoe, viu? Seja bem-vindo de volta. E que você continue aqui alegrando nossas manhãs, todos os dias, nossas madrugadas, né? Todo dia. Eu vou estar aqui ansioso para receber a sua mensagem, viu? Obrigado pelo carinho de sempre. Quero mandar um bom dia carinhoso também para minha querida Maria Luísa. Oi, Maria, bom dia. Ela falou, bom dia, diz que a luz de Cristo brilha em você e através de você. Um abraço daqui, Carmo do Rio Claro, para você e todos os ouvintes. Oh, que delícia, Maria. E ela mandou assim, que resista em nós a poesia das coisas, aquele olhar doce sobre o mundo, apesar da acidez e das farpas afiadas que nos ferem e causam descrença em nossos corações, e que sempre restem em nós o amor pela vida, o encanto sagrado de cada dia e a gratidão que torna tudo um maravilhoso privilégio. Nossa, Maria Luísa, que mensagem linda, mulher. Deus abençoe você e todos aí de Carmo do Rio Claro, Minas Gerais. Ô, povo bom, acabei de falar que eu vou visitar Tiradentes, vou fazer uma visita Tiradentes, Diamantina, vou visitar vários lugares lá. Ficar uma semana fora só fazendo visita pra esse povo bom que eu gosto, povo mineiro demais. E aí chega uma mulher como você mandando essas mensagens lindas. Já tem um querido José Geraldo lá de Januária que faz dias que ele não manda mensagem pra nós. Estamos com saudade dele também, né? Bom dia, Zé, Deus abençoe seu dia, viu? É muito bom receber sua mensagem, viu? A Cacilda, minha querida, também tá aqui, sempre fofinha, sempre querida, mandando mensagens carinhosas pra gente. Bom dia, muito obrigado, viu, Cacilda? É sempre bom receber o seu carinho, seu afago aqui, viu? Alegria de ter você aqui com a gente. E, lógico, não podia faltar, né, nossa querida amiga Rosânia, né, Rosânia? Ela, bom dia disso, que Deus esteja presente sempre na sua vida. Ah, ela falou obrigado, viu, Edna? Pra você também, tô aqui. É esse povo bom que tá aqui. Ixi, que delícia que é isso aqui, viu? Que delícia que é isso aqui. Saber que a gente passa o dia e vê esse povo aqui. É bom demais da conta, viu? Ai, que Deus abençoe vocês todos. Bom, gente, vamos tocar umas modas. E daqui a pouquinho eu volto pra gente prosear um tantinho, tá? Mais um tantinho, né? Vocês viram que nós proseamos bastante agora. E nós vamos prosear mais daqui a pouco, que eu volto. Então vamos tocar Tião Carreiro aqui pro nosso amigo José Dantas e tocar as modas que os ouvintes pediu, e mais tarde eu volto aqui pra, quer dizer, daqui a pouquinho eu volto pra gente continuar nossas prosas. Bom dia, agora 4h47.

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0: 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Bom dia. Bom dia para você que está chegando agora. Bom dia para todos os motoristas de caminhão, motoristas de ônibus, motoristas de aplicativo, de táxi. Bom dia. Bom dia, meus amigos queridos, porteiros, vigilantes. Bom dia a todos os trabalhadores, né? Médicos, dentistas, advogados, faxineiros, garis, todos os meus amigos garis que estão aqui ouvindo a gente aqui agora. Tem muita gente que nos ouve aqui agora, né? Então é isso aí. Todos os pedreiros, todos os bombeiros, todos os polícias militares que estão aí na lida protegendo a gente. Bom dia, gente. E que alegria, viu? Alegria receber as mensagens de vocês que chegam através do nosso WhatsApp 19 99478-0062. Vou repetir. 19 99478-0062. Você pode também acessar o nosso site educativa.campinas.sp.gov.br. E se preferir, pode mandar um salve aqui através do nosso app, né? Educativa Campinas. Agora, se quiser, se preferir mesmo, dar uma passadinha aqui na Avenida Andrade Neves 2158, aqui bem pertinho da Torre do Castelo, pode ver que a casa é sua. As porteiras da rádio estão sempre abertas para você aqui. Quero aproveitar e mandar um bom dia carinhoso para o meu amigo César. Bom dia, César.
1: Bom dia, Dias.
0: Bom dia.
1: César aqui da padaria Cidade Jardim.
0: Bom dia, meu amigo.
1: Um abraço aí para você e para todos os ouvintes. Manda um abraço para a Edna, para a Rosane.
0: Opa, tá, elas estão ouvindo.
1: Deus abençoe vocês aí. Viu?
0: Amém, obrigado.
1: Toca a música Milionários aí, Rico Lembranças.
0: Opa, deixa comigo, vou tocar pra você já.
1: Feliz pra todos aí.
0: Opa, obrigado pelo carinho, meu irmão. Obrigado mesmo. É sempre bom receber os seus recadinhos aqui todos os dias. É muito bom saber que a gente tem esse povo todo, né? Que levanta cedo, que acorda e manda umas mensagens bonitas pra nós. Quero agradecer de coração, viu, César? Sempre bom receber o seu carinho aqui. É sempre bom receber a sua mensagem. Manda abraço pro Mira aí também, viu? Ei, coisa boa. Bom, gente, senta aí um pouquinho, viu? Senta aí um pouquinho na beira do fogo e pega essa viola, que hoje eu quero te contar uma história que aprendi com a vida. Mas antes, deixa eu tomar um golinho de café aí. Pera um pouquinho, só tomar um golinho de café aqui, que o cafezinho tá quente. Eita, cafezinho bom danado. Oxe, que coisa boa, viu? Contar um caos aqui, mas antes deixa eu mandar um bom dia carinhoso pra minha querida ouvinte Márcia, né, Márcia? Bom dia, ela falou, diz um grande abraço a todos os ouvintes e pra vocês da rádio também, estamos na sintonia desde as 3 da manhã, toca a música Meu Reino Encantado, do Daniel. Minha querida Márcia, pode deixar que nós vamos tocar essa moda bonita aqui do Daniel, que eu acho que ela fala de umas coisas boas que a gente leva pra vida, né? É bom saber que a gente tem um cantinho, né? Que é pra chamar de nosso e que vai ser sempre nosso, né? Então eu vou tocar pra você aqui já e você vai se alegrar com essa moda, viu? Mas antes, gente, eu queria contar um caso pra vocês, viu? Que eu... Desculpa, gente. Eu queria contar um caso pra vocês, né? Todo mundo fala da força do sertanejo, do homem que derruba a mata, né? Que doma o cavalo, que enfrenta a seca. E tá certo, né? A brabeza do homem é coisa de respeito. Mas deixa eu dizer uma coisa. Por trás, né? Do lado, eu vou dizer assim, do lado de todo homem que se acha forte, tem uma mulher que ensinou ele o que é a força de verdade, não é isso? Isso me lembrou da dona Mariquinha, lá para os lados de Patos de Minas. O marido dela, seu Zé, era um cabra bruto, homem de palavra dura, daqueles que achavam que o mundo gritava em volta do ferrão da enxada. Um dia, a seca chegou forte, mais forte que o costume. O gado começou a definhar, né? E o poço do fundo do quintal secou, viu? Seu Zé, desesperado, só sabia rezar e amaldiçoar o sol, batendo a mão na coxa, dizendo que a fazenda ia quebrar. Enquanto ele se derretia de raiva, a dona Mariquinha, uma mulher miudinha, que mal dava a sombra de um pé de mandacaru, fez o quê? Calçou as botas, vestiu o chapéu de palha e pegou o cavalo. Não pediu licença não, viu, gente? Ah, agora eu tô lembrando da minha mãezinha, viu? É, ela assim, ela foi sozinha na garupa da égua cavar um tanque um tanque novo num brejo que ela sabia que tinha água há 20 anos atrás, quando era menina. Cavou com as próprias mãos, arrancou pedra com a picareta até o sangue brotar na palma da mão. Quando seu Zé acordou no outro dia procurando ela, feito louco, deu de cara com um tanque cheio de água, barrenta, mas cheio, e com a mariquinha ali, com o rosto coberto de terra e suor, dizendo: "Pronto, Zé, agora a água não vai faltar para os bichos. A seca passa, mas a luta da gente não acaba enquanto a gente não desistir." É, naquela hora, o homem de palavra dura, que nunca chorava, tirou o chapéu, olhou para ela e disse baixinho: "Mulher, eu não sou nada sem a senhora, não, viu?" Eita, ela riu, limpou a testa e respondeu: "Eu sei, filho, mas eu não preciso que o senhor seja nada, não. Eu só preciso que o senhor me ajude a carregar o balde." É, veja só, companheiro, a mulher sertaneja não é feita de vidro, não, viu? Ela é feita de raiz de juazeiro, né? Ela não dá murro em ponta de faca, ela dá jeito. Ela é a mão que afaga o filho, mas é também a mão que empurra o arado, né? É a voz que acalma a noite, mas é também o grito que espanta a tristeza. Então, o Bom Dia Viola de hoje, vamos tirar o chapéu para elas, né? Para Mariquinha, para sua mãe, para sua avó, para todas que fazem o sertão florescer, mesmo no inverno. Porque se Deus colocou o homem para viajar a porteira, né, vigiar a porteira, foi a mulher que plantou o jardim do lado de dentro, viu? E é com essas modas, com essa moda que eu vou homenagear essa fuça. É, Violinha, chora aí. Com todo respeito a todas essas grandes mulheres que fazem isso acontecer. Bom dia e vamos de Tonico Tinoco.

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1: Educativa Campinas, agora 5h34. Bom dia.

0: 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Bom dia! Bom dia para todos os meus amigos que estão chegando aqui nessa madrugada, que está aqui, que vem trazer a sua participação. Obrigado, gente, obrigado pelo carinho de sempre. Você que participa, é você que está aí coladinho no rádio. Alguns não participam, só ficam ouvindo, mas outros participam mandando mensagens através do nosso WhatsApp, 19-99478-0062. Vou repetir, 19-99478-0062. É, você pode também acessar o nosso site, educativa.campinas.sp.gov.br, e se preferir, pode baixar o nosso app lá na sua lojinha de aplicativos, disponível para Android e iOS. Participe com a gente, será muito bem-vindo. Fico feliz demais quando recebo o carinho de todos vocês aqui. É o caso da minha amiga, a Heloísa. A Heloísa lá de Cosmópolis, sempre carinhosa, sempre mandando mensagens carinhosas para mim. E eu estive na casa dela, viu? Comi um bolo maravilhoso, tomei um cafezinho, prosseguimos tantinho. Ela me deu até uma abóbora de presente. E eu trouxe e fiz um doce maravilhoso aqui, né, Heloísa? Sempre bom receber a sua mensagem aqui todas as manhãs. Bom dia, minha querida amiga.
1: Bom dia, meu amigo.
0: Bom dia.
1: Uma ótima terça-feira. Que o Papai do Céu te abençoe, te ilumine.
0: Amém, amém.
1: Te guarda, te proteja.
0: Oh, coisa boa.
1: Eu tô aqui na frente da lua, uma lua maravilhosa.
0: É verdade, bonita mesmo.
1: Eu queria ouvir aquela música, acho que é Milionários do Zé Rico, aquela Longa Estrada da Vida.
0: Milionários é Rico.
1: Ofereço para todo o povo brasileiro.
0: Oh, coisa boa.
1: Pro Rony, para todos vocês, todos
0: Obrigado.
1: Os ouvintes, pra nossa vitória do Brasil.
0: Verdade, vai Brasil.
1: Graças a Deus.
0: Graças a Deus. Venha mais. É isso aí.
1: Fica com Deus, meu amigo. Deus te abençoe.
0: Amém. Com Deus também, Luísa. Que Deus te abençoe você. Muito obrigado pelo carinho, viu? Obrigado pelo carinho de sempre. Minha querida amiga fofa, né? Maria da Conceição, tá aqui sempre com a gente, mandando mensagens belíssimas pra gente, né? Todo o carinho que ela esboça aqui nas suas mensagens. Ela mandou: bom dia, Diz, tudo bem? Passando para te desejar uma excelente terça-feira. E eu desejo a mesma coisa para você, viu? Ó, só porque você mandou mensagem, vou tocar uma música do Leonardo para você, viu? Só para você. Obrigado pelo carinho, viu, Maria? Obrigado mesmo. O César, meu querido, César Brolese. Ô, César, falou: bom dia, meu amigo, tudo bem? Hoje toca Saudade do Meu Pai, com Chitãozinho e Chororó. Oferece ao César e ao Mirão, lá da padaria Cidade de Jardim, e todos os ouvintes. Obrigado. Ô, César, obrigado, viu? Obrigado pelo carinho. Essa moda é bonita demais, mano. Bonita mesmo. Vou tocar já já. Aguenta aí que você já vai ouvir, viu? A Fátima Tonucci também com a gente aqui. Falou: bom dia, Diz. É, bom dia, o que é teu chegará até você. E não será por obra do acaso, não, mas através dos planos perfeitos de Deus. Feliz terça-feira para você também, viu, Fátima Tonucci? Obrigado pelo carinho. Oh, como é bom saber que esse povo manda essas mensagens para mim, viu? Meu querido José Finesse, até sexta-feira eu passei para comer um pãozinho com você e tomar um café, viu? Hoje eu não vou mais amar, acho que amanhã eu vou sair aí. Daqui eu te aviso amanhã. Vou aí tomar um café com você, viu, Zé? Obrigado pelo carinho. Ele falou: ei, Diz, toca Tião Carreiro Pardinho, Ana Rosa. Vou tocar, aguenta aí que você já vai ouvir a música Ana Rosa. É sempre bom saber que vocês estão aqui, sempre mandando essas mensagens para mim. O Paulo também está mandando: bom dia, que seu dia seja abençoado. Ô Paulo, obrigado, viu? Que seu dia também seja abençoado, com muitas coisas boas, viu? O Mano Pingo está aqui também. Oi, Pingo, bom dia.
2: Bom dia, seu Edson Cruz.
0: Bom dia.
2: Deus abençoe, ótimo dia abençoado.
0: Amém.
2: Muita saúde, muita paz, viu?
0: Amém.
2: Parabéns pela programação aí.
0: Obrigado.
2: Cada dia é melhor.
0: Oh, muito obrigado, irmão.
2: Sertanejo, modão é bom demais.
0: Ah, é bom demais, mesmo.
2: Tudo de bom.
0: Tudo de bom mesmo.
2: Passando aqui para desejar um abraço pro meu irmão Zibinho do
0: Zibinho.
2: Um abraço pro Paulinho, nosso amigo e colaborador. Paulinho,
0: opa,
2: ponta firme.
0: É isso mesmo.
2: Deus abençoe a todos.
0: Amém. Obrigado.
2: A todos os ouvintes.
0: Obrigado.
2: E a toda a equipe da 101.9.
0: Obrigado, Pinho.
2: Um abraço.
0: Abraço pra você também, meu irmão. Essa semana eu também tô combinando de fazer um monte de coisa. Visitar meu amigo José Finesse, passar aí na sua... almoçar com você aí no seu restaurante Mais Sabor, a avenida na rua Boaventura do Amaral, esquina com o Duque de Caxias. Estarei aí essa semana almoçando com você, viu? O Reinaldo também tá aqui, né, Reinaldo? Bom dia, Reinaldão.
3: Bom dia, Edir Cruz.
0: Bom dia.
3: É o Reinaldo aqui de Americana.
0: Opa.
3: Estou curtindo, estou ligado no seu programa, que é maravilhoso.
0: Obrigado.
3: Gostaria, se for possível, ouvir uma música com Belmonte, Amaraí, Gente de Minha Terra.
0: Opa.
3: Gostaria de oferecer a todos os seus ouvintes, a todos vocês aí da emissora, um grande abraço. Fica com Deus.
0: Com Deus também, meu irmão. Que muita... É muito bom receber esse povo bom aqui mandando essas mensagens pra nós. É muita moda boa hoje, né? Você viu que eu não faço esforço não, viu, gente? É esse povo que ajuda a fazer essa programação maravilhosa. Só modão, viu? O meu querido Pedro. Oi, Pedro. Bom dia, meu amigo. Ele fala assim, nada volta igual. Nem sentimento, nem gente, nem o tempo. A vida não trabalha com replay. O que foi, encerrou. O que retorna, já não é o mesmo. Pois tudo passa, tudo transforma. Bom dia, meu irmão. Obrigado, viu? Sempre mandando mensagens belíssimas pra gente. O Toninho, meu amigo querido, mandou aqui. Ô, Toninho, bom dia.
4: Bom dia, de Cruz.
0: Bom dia.
4: O Toninho da Tupi. Manda um abraço para o Reginaldo Parmeirense, minha irmã Antônia Pérez.
0: Opa.
4: Ronaldo Taxista. O Rony. Pai, mãe. Silvia Lourdes. E a Bia Vó. O Rony, Salvador, o Carlos, Tonhão. E mais uma terça-feira na vida.
0: Amém, abençoado.
4: Com Deus, querido.
0: Com Deus também, Toninho.
4: Com alegria.
0: Obrigado, viu? Sempre bom receber o seu carinho, viu, Toninho? Nossa, fico feliz demais. Preciso conhecer vocês pessoalmente, viu? Preciso marcar um dia para ir conhecer vocês. Obrigado pelo carinho, viu, Toninho? Minha querida Júlia Falasco. Bom dia, Júlia.
5: Bom dia. Tudo bem com você?
0: Opa!
5: Gostaria que tocasse uma música oferecendo para Laís.
0: Oh, claro, Laís.
5: Uma música com, pode ser qualquer música, com Lourenço e Lorival.
0: Opa, mandão.
5: A Laís é uma criança especial que curte seus programas todos os dias.
0: Ai, que lindo.
5: Se for atendida, muito obrigada.
0: Claro que será, mulher. Nossa, vou tocar franguinho na panela para ela, então. Essa moda é bonita demais, não é? Então vamos tocar franguinho na panela para ela, que vai ser para ela lembrar de muitas coisas boas. Essa moda é bonita demais, viu, gente? Vou tocar já, já. Ah, minha querida Odina. Odina falou assim, oi, Diz, que mensagem linda você fez. É, que eu falei agora há pouco, né? Fez lembrar da minha mãe, com cachorro por nome de Lobo, recolhendo as vacas leiteiras, retirando o leite com os pés na lama, depois areando o cavalo na charrete para levar o leite para a cidade. Nossa, que saudade da minha mãe. Era uma guerreira, né? Que saudade da fartura da minha mãe. A minha mãe é uma guerreira. Dina, minha amiga, que mensagem abençoada que você mandou pra gente aqui do Bom Dia Viola, viu? Pode ter certeza que não só lembrou da sua mãe, não, das coisas boas que a sua mãe fez, né? Mas trouxe ela viva dentro do nosso estúdio agora, viu? Eu já vi uma fotinha dela que você mandou. Eu fechei os olhos enquanto lia sua mensagem, viu? E vi, né, tudinho, viu? Sua mãe com os pés fincados na lama, fresca da manhã. O cachorro Lobo, né, rodeando o gato com a inteligência de quem sabe o serviço melhor que muito homem, viu? O tinido das tinas de leite e o chiado da charrete na estrada de terra. Nossa, mulher, que cena bonita, viu? Ah, você falou em fartura, Dino. E você tem toda a razão, viu? Fartura não é só ter muito, não, viu? É ter o suficiente, é ter a dignidade de conquistar com as próprias mãos. E sua mãe guerreira que você descreve, sabia disso, né? Sabe disso. Ela tirava o leite com os pés na lama, mas o coração dela estava no céu, cuidando dos filhos e fazendo a vida acontecer, viu? Essa é a verdadeira riqueza do sertão, minha gente. Não tá no dinheiro, né? Tá na lembrança do cheiro do capim molhado, né? No latido do lobo, né? Do cachorro lobo anunciando a chegada em casa. E no gosto do leite fresco que matava a fome e a saudade, né? Ô Dina, você não só homenageou sua mãe agora, não, viu? Como deu um presente para todos que estão ouvindo, viu? A certeza de que as coisas simples são as que a gente leva pro resto da vida, viu? Sabe de uma coisa? Essa guerra que sua mãe travava, né, todo dia, acordando antes do sol, não acabou não, viu? Ela continua viva em casa, em cada lembrança sua, né? E o lobo Bem, o lobo deve estar correndo solto no céu dos cachorrinhos, né? Olhando para vocês. Ó, em nome de toda a equipe do Bom Dia Viola, eu digo, viva sua mãe, viu? Viva a força que essa mulher teve, né? Dessa fartura. E viva você, Odina, que guarda esse tesouro com tanto amor, viu? É, vou mandar aqui uma moda bem boa de pé de estrada em homenagem a essa vaqueira que você escreveu, viu? Presta atenção, Odina, que é pra sua mãe, viu? Forte abraço em você e um cafuné no lobo, viu? Onde ele estiver. Bom dia, Odina. E vamos tocar um modão bom e daqui a pouco a gente volta pra gente continuar nossas prosas. Agora são exatamente 5h52. Bom dia.

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Educativa FM, 5 horas e 58 minutos.

uma pausa rapidinha, a gente volta já já, não sai daí não.

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5: Estamos de volta. Vamos de Tião Carreiro e Pardinho. Ana Rosa, bom dia.
6: Ana Rosa.

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1: Essa vai especialmente para Laís. Oi, Laís, bom dia.

0: Aô, coisa boa, né, gente? Coisa boa ouvir essa moda bonita, né? De Lourenço e Lorival, Franguinho na Panela. E olha, essa música eu dediquei para uma menina que está fazendo aniversário hoje. É, ela está fazendo aniversário, a Laís, né? Ô, Laís, minha querida, hoje é um dia muito especial, né? Daqueles que Deus escreveu com capricho no calendário, né? É o seu dia, né? E não é só a família que tá em festa não, viu? O Bom Dia Viola inteiro hoje para bater palma e cantar parabéns para você, viu? Porque quando uma pessoa especial faz aniversário, a gente não pode deixar de passar em branco, viu? Ainda mais quando essa pessoa ilumina a vida de tanta gente do jeito que você faz, eu tenho certeza, viu? Olha, não tem jeito. A gente olha para você, né? A sua família olha para você e o coração transborda de orgulho e amor, viu? Você é aquela pessoa que ilumina qualquer ambiente, viu? Que chega e traz alegria, com um sorriso já faz o dia de todo mundo ficar mais bonito, viu? É difícil até colocar as palavras, o tamanho da felicidade que você espalha por onde passa, viu? A família inteira tá com o peito cheio de gratidão por ter você na vida deles, viu? Cada conquista sua é nossa também, viu? É de toda a sua família. Cada risada sua ecoa dentro da gente, né? Você é um presente que a Viola nos deu e hoje a gente celebra não só o dia que você nasceu, mas a pessoa maravilhosa que você se tornou, viu? Essa mensagem bonita da sua família, viu? É, Laís, que Deus continue derramando bênçãos sem medida sobre você, viu, Laís? Que seus sonhos sejam cada dia mais bonitos, que a sua estrada esteja florida, que seu coração continue grande desse jeito e que a vida te envolva de amor em tudo que você semeia por aí, viu? E aqui do Bom Dia Viola, a gente manda um abraço apertado, uma moda bem escolhida que foi, né? O Franguinho na Panela e os mais sinceros parabéns, porque você merece ser celebrada hoje e sempre, viu? Eu tenho certeza que a sua família ama você, viu? Mais do que as palavras podem dizer. E hoje, mais do que nunca, queremos que você saiba. Você é especial, você é única, você é a nossa Laís, é a sua família que está dizendo, viu? É a nossa vida mais feliz porque você existe, né? Parabéns com todo o carinho do mundo, com todo o abraço que aperta e com uma prece que pede a Deus para te proteger sempre, viu? Que seu dia seja leve, seja tão lindo quanto você. A gente ama você, viu? A sua família está dizendo, é muito, muito, muito. Parabéns, viu, Laís? A vida é mais bonita com você nela, viu? E o Bom Dia Viola tá em festa por sua causa. Bom dia! Ô, Júlia, a Júlia mandou aqui um recadinho, falou hoje é aniversário da Laís, né? Ô, Júlia, então você viu que nós aproveitamos e mandamos essa mensagem bonita pra vocês aí, viu? Que Deus abençoe vocês e toda a sua família. Ela mandou aqui pra nós que...
1: Lourenço Lourival, um na panela. Essa música eu dediquei para uma menina que está fazendo aniversário hoje.
0: Né? Que legal, que Deus abençoe vocês. Fico feliz que você gravou aí com a mensagem, Júlio. Obrigado pelo carinho, viu? Sempre bom ter você aqui com a gente todas as manhãs, viu? É, agradeço de coração, viu? Agradeço de coração. E quero mandar um bom dia carinhoso para esse povo. Ela mandou mensagem para nós. O que ela falou aqui? Ô, Júlio, bom dia.
2: Muito, muito obrigado. Olha aqui. A Laís está aqui exaltando de felicidade por você ter falado o nome dela. Oxi. Muito obrigada.
0: A emoção é minha, viu? Eu também tenho uma filhinha. E eu sei. Parabéns, viu, Laís? Deus continue abençoando a sua vidinha, viu? E vamos lá, gente. Quem tá aqui com a gente, tá mandando mensagem. Ó, o Rony, bom dia.
3: Fala, meu amigo Edis Cruz, bom dia.
0: Bom tudo dia, bem? Tudo.
3: Fala, aqui é o Rony, aqui do Sítio Sapezal.
0: Opa.
3: Queria mandar um beijo aí pra minha avó Maria Beatriz, já tá de pé.
0: Ô, Maria, bom dia.
3: A tia Lourdes, tio Sérgio, pai, a mãe, meu irmão, o vô Toninho, vó Jacira, com o padre Acumade lá no Sítio São José, pessoal lá da família Bachelli, pessoal lá da Fazenda Estiva lá, família Ming.
0: Opa!
3: O o Joãozinho, lá do sítio Santa Cândida, a Dona Carminha, seu Plínio, o Tonhão, Batata, o Cairo lá da padaria.
0: Opa!
3: O Piauí do suco de laranja, a Dona Heloísa, seu João lá do Ranchão, o Bruno, meu amigo da padaria, todos os ouvintes aí que estão ouvindo, viu? Eu queria ouvir a música, chama A Cusco e Mangaço, com César Oliveira.
0: Opa!
3: Para todos os ouvintes aí.
0: Obrigado.
3: Tá bom? Obrigado.
0: Bom dia, meu irmão. Deus abençoe seu dia, viu? Obrigado pelo carinho. O Carlos Ambrosio está aqui também, mandando bom dia. Que nosso dia seja abençoado, repleto de paz e cheio de boas energias. Tenha um excelente dia você também, viu, Carlão? Abraço para você. Família Zanoli, como sempre, aqui o Juarez e a Ivone mandando bom dia, minha amiga Diz. Ótima terça-feira para todos nós. Que Deus abençoe. Ah, abraço pro casal. Ivone e Juarez Zanoli, de Americana. O Ismael também está aqui, né, Ismael? Bom dia.
4: Olá, Elis. Bom dia, meu querido. Tudo bem?
0: Bom dia, tudo.
4: Espero que sim. É, meu jovem, eu gostaria de ouvir uma música hoje e oferecer para a única mulher que me amou de verdade.
0: Olha só.
4: Que era minha mãe.
0: É.
4: Ela não está mais aqui não, mas está viva dentro do meu coração.
0: Amém.
4: É Doce Mãezinha com Carmen Silva.
0: Opa.
4: Um abraço, querido. Fica com Deus.
0: Amém.
4: Saúde sempre.
0: Ô, meu querido Ismael, você sabe que eu também tenho um amor grande, né? Essa mulher que me deu a luz. Ninguém imagina. Quando as pessoas falam, a mulher da minha vida é minha esposa. Não, a mulher da sua vida é sua mãe, né? Foi ela que te deu a vida, né? E eu agradeço pela sua mensagem, viu? É linda, é bom demais saber que a gente tem uma mãezinha que nos acolhe, né? É, vou tocar pra você já. Aguenta aí que você já vai ouvir. Meu querido amigo Jorge Bonfá. Ô, Jorge, bom dia, meu irmão. É, Deus abençoe seu dia, viu? Que coisa boa. É, vai Paraguai. Que zebra, né? A Alemanha chegou de salto alto e acabou perdendo os pênaltis, não é isso, né? Bom dia, meu irmão. O meu querido Gilson Luquini, bom dia. Lá do Salame Caipira, seja bem-vindo sempre, com a graça de Deus, sempre mandando mensagem boa pra gente. É, a Carmita também tá aqui, ela falou que a luz de Deus nos envolva cada passo que demos hoje, trazendo paz ao coração e força na caminhada. Axé, axé pra você também, minha amiga querida, Deus te abençoe. O Renato Carvalho sempre, querido, falou assim, a verdadeira riqueza está nas experiências que acumulamos e não nos bens materiais que possuímos. Colecione memórias, acumule sorriso, tudo o resto é passageiro, é verdade, viu? O Renatão, caixão não tem gaveta, meu amigo. Deus abençoe, viu? Obrigado pelo carinho. O Machado também está aqui, falando bom dia para nós. Ele falou, bom dia, que Deus abençoe sua vida e tudo que fizer nesse dia. Feliz terça-feira para você também, meu querido. Obrigado. O Maurão, meu querido amigo, está sempre aqui. Aí ele mandou um áudio para nós.
5: Bom
0: aqui.
5: Dia, Rádio Educativa. Bom dia a todos os ouvintes do programa. Bom dia, Viola. E bom dia, meu amigo Edis Cruz.
0: Bom dia, Maurão.
5: Edis Cruz. Só agradecer aí pela oportunidade que você dá pra gente aí de mandar mensagem.
0: Tamo junto, meu irmão.
5: De participar do seu programa.
0: Sempre. Tá?
5: Isso é muito bom saber que a gente tem esse espaço.
0: Claro.
5: Muito obrigado, viu, meu amigo?
0: Vai ter sempre.
5: Coração mesmo, viu?
0: É, nós.
5: E oferecer uma música aí pra todos os ouvintes que gostam dessa dupla que eu vou pedir, tá? Do Trio Parada Dura.
0: Opa!
5: E uma ótima terça-feira para todos. Muito obrigado, meu amigo Edis Cruz.
0: Opa, nós!
5: Que Deus abençoe todos nós.
0: Amém.
5: Muito obrigado, valeu, cara.
0: Amém. Opa! Agora adorei, viu? Vou tocar um modão para você que você tem certeza que você vai se lembrar das coisas boas aí da vida. O Trio Parada Dura é bom demais, viu? Quem tá aqui? A Edna também. Ô Edna, bom dia, minha amiga. Desejo você um feliz dia para você também, viu? É a Edna falou assim: "Bom dia, meu amigo. Ótima terça-feira. Deus abençoe você também, viu, querida? Abraço." A Iraci que mandou: "Desejo um feliz e abençoado dia para você." O Iraci de Oliveira. Obrigado, Iraci. Bom dia para você, né? A Maria Helena também tá aqui. Oi, Maria Helena, bom dia.
6: Bom dia, Dir. Que satisfação ligar a rádio já ouvindo a sua voz.
0: Ah, um prazer é meu.
6: A sua voz traz uma paz tão... Não sei nem te explicar.
0: Obrigado.
6: Gente. É muito linda a sua voz.
0: Obrigado.
6: É uma voz de calma, uma voz serena. Que Deus abençoe o seu dia também, meu
0: amém.
6: Filho. Que você tenha um dia maravilhoso para você e para toda a sua família.
0: Amém.
6: Tá?
0: Obrigado.
6: Um beijo no seu coração.
0: Beijo, Maria Helena. Muito obrigado. Obrigado pelo carinho. E meu amigo Maurição Rodrigues, o Tatu, bom dia.
7: Olá, Edis Cruz, bom dia, meu amigo, bom dia, ouvinte 101,9.
0: Bom dia.
7: A emoção no ar, alô Campinas, meu
0: alô,
7: amor.
0: Alô Campinas.
7: Como você disse agora, o caixão não tem gaveta,
0: é isso
7: amigo.
0: Mesmo, é isso mesmo.
7: É um ditado muito peculiar, mas lembre-se de uma coisa. Sobra alguns espaços dentro dele quando você era inserido dentro daquela urna. Sobra alguns espaços. Sabe para que esses espaços? Para quando partirmos deste mundo, levarmos aquilo que conquistamos. Aquilo que deixamos, aquele legado que deixamos para as pessoas. Esses são os espaços dentro da urna. Famoso caixão.
0: É.
7: Lembre-se disso. Não tem gaveta, mas tem espaços. Deus vos abençoe. Abençoe a todos. Tatu taxista. Abraço, amigo.
0: Bom dia. Bom, gente, depois dessas mensagens carinhosíssimas, eu vou tocar uns modão e daqui a pouco a gente volta e proseia mais um pouquinho. Bom dia. Agora 6:26.

Ô, companheirada, segura o fole e não desliga o rádio não, porque o Bom Dia Viola ainda não acabou não, viu? Tá faltando é pouco, mas pouco com a viola ainda é muito. A moda ainda vai chorar, o caos ainda vai emocionar, a saudade ainda vai bater no peito. Mais uma vez antes da gente ir embora, viu? Então, não tira o pé do chão não, não guarda a cuia de chimarrão, de café, porque o melhor pode estar vindo aí, viu? Aquele último fôlego que a gente guardou pro final. Pra fechar com chave de ouro o nosso encontro de hoje, viu? O sol já tá mais alto, a poeira já baixou, mas a viola ainda tá quentinha no colo do violeiro, viu? E enquanto tiver corda pra dedilhar, o Bom Dia Viola continua no ar. Continue com a gente, que o programa ainda não terminou. Bom dia! Ah, como é bom compartilhar a vida com vocês, viu, gente? Agradeço de coração cada amigo que manda mensagem através do nosso WhatsApp, 19-994-78-0062. Vou repetir, 19-994-78-0062. 99478-0062. Quero mandar um bom dia carinhoso pro José Cláudio. Ô José, bom dia, meu amigo. Deus abençoe seu dia, viu? Muita coisa boa. Ah, a minha querida amiga Júlia tá mandando aqui. O que que ela mandou pra nós aqui? Vamos ouvir. Bom dia, Júlia. Ah, obrigado pelo carinho, viu? Foi só um áudio de... ela falou gratidão sempre. Estamos juntos, mulher. Deus abençoe seu dia. Minha querida Ilza Ferreira, sempre fofinha. Ela falou, bom dia, meu querido amigo Diz Cruz. Bom dia, Ilza. Deus abençoe seu dia, viu? Com muitas coisas boas. O programa tá acabando. Vou tocar mais um modão. Daqui a pouquinho eu volto para finalizar o programa. Agora são exatamente 6h46. Bom dia.

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0: Ah, moda boa, né, gente? Essa moda, ela dá aquela aquecida no coração para aquelas pessoas que estão apaixonadas e que encontra aquela pessoa que ama de verdade. Bom dia. Essa música vai para uma pessoa muito especial na minha vida e ela sabe quem é, né? Bom dia, amor da minha vida. E nós seguimos aqui no romantismo total. Vamos finalizar o programa com essa belíssima canção de Zezé de Camargo e Luciano. Antes, eu quero agradecer, né? Agradecer a Deus por ele ter me permitido viver esse dia gostoso aqui na companhia de cada ouvinte que me mandou mensagens, que acompanhou o programa, que participou. Agradeço a Deus por todos vocês, viu, gente? Obrigado, viu? Vocês não sabem o quanto vocês me fazem bem, viu? Vocês todos que me mandam mensagens, essa troca que a gente tem é daqui para aí, daí para aqui, e eu fico muito feliz. Agradeço carinhosamente essa amiga querida que vem de longe, né? Ela manda mensagem de longe, e bem longe, gente, do outro lado do oceano, né? Ela manda mensagem de Ponto Sol, lá em Portugal, é a Maria Pereira. Oi, Maria, obrigado, viu? Ela fala bom dia, com divinas bênçãos divinas, hoje e sempre, viu? Amém. Obrigado para você também, moleque. Você tem aquele dia abençoado, viu? Meu bom dia carinhoso também para todas as pessoas. A Júlia Falasco, Isa Ferreira, o Antônio e a Abadia. Oi, Antônio. Obrigado, viu? Obrigado pelo carinho de sempre de vocês. Ele sempre acorda cedo e já passa aqui para deixar um bom dia carinhoso para mim. E, lógico, a minha companheira Valéria, que também é minha ouvinte assídua. Essa daqui é a fã número um. Ela tá sempre aqui todos os dias. Ela acorda cedinho e já manda um bom dia para mim. Obrigado. E que Deus abençoe você, viu, bonitona? Deus abençoe a todos os meus ouvintes queridos. E vamos seguir com essa manhã maravilhosa aqui, com muitas coisas boas. O Paulo Rogério está chegando aqui. Daqui a pouquinho ele vai estar aqui mandando mensagem, levando um astral gostoso, que a gente sabe que ele faz um programa gostoso, né? Para você, ouvinte. É você, ouvinte querido, que está aí todos os dias com a gente. Então, como eu sempre digo, a vida é como uma boa moda sertaneja. Ela é cheia de histórias para contar e de sentimentos para compartilhar. Meu amigo está chegando aqui e vai falar um bom dia rapidinho, mas já vai começar o programa dele. Bom dia, Paulo Rogério.
1: Bom dia, Descruz. Cheguei aqui nos acréscimos. Isso, né?
0: Bom programa para você, meu
1: irmão. Igual o Brasil ontem.
0: Isso. É. Graças a Deus fomos, mas seguimos à frente a nossa.
1: Conseguimos, né? Desta vez, né?
0: Vamos em frente. Vamos continuar acreditando. Bom dia a todos vocês, então amanhã estarei de volta aqui com mais um Bom Dia Viola. Segue com a nossa programação, bom dia!

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5: Os vereadores de Campinas aprovaram na quinta e sexta reuniões extraordinárias de 2026 as alterações na legislação que regulamenta a concessão do alvará de uso das edificações e do certificado de licenciamento integrado, mudanças nas regras do quadro da Orquestra Sinfônica Municipal e adesão do município ao Sistema Nacional do Esporte. 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
6: Olá, bom dia para você que está sintonizado na Rádio Educativa 101,9. Estamos conectados com o sol que já está começando a aparecer aqui na região do Castelo e eu chamo vocês, convido a todos a participar comigo até as 9 horas da manhã pelo 19-99-478-0062, 19-99-478-0062. E essa Copa do Mundo, hein? É... Poderemos falar em espanhol em homenagem aos paraguaios, los paraguaios que mandaram embora, los alemães, os germânicos foram para casa mais cedo. E aí eu vou comentar um pouquinho das minhas observações neste jogo, não tem nada a ver com comentarista de futebol, são as minhas observações pessoais, tá bom? Então eu convido a todos a ficar por aí, pelo rádio, claro, se você não deu o seu rádio, nunca deu o rádio, né? Porque o rádio ele é um meio de comunicação, eu tenho certeza que vai ser muito utilizado ao longo dos anos ainda. 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Eu volto já então, depois de uma grande, enorme e belíssima seleção musical. Até já. Bom dia, Campinas. 7:05.

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1: É verdade, eu estou aqui apresentando Bom Dia Campinas. Eu estava tentando lembrar aqui o calendário, é de lunes a viernes. Ah, hoje é martes. Martes, 30 de junho de 2026. São 7 horas com 23 minutos. Eu estou falando portunhol porque Paraguai em jogo a ir contra a Alemanha ganhou, venceu. O Paraguai, gente, na verdade, na minha modesta opinião, o Paraguai jogou um jogo falso, não é? Porque tem aquela coisa, eu não sei se hoje está assim, de que as coisas que vêm do Paraguai têm essa característica ainda, mas por que eu estou falando que jogou um jogo falso? Porque não jogou nada, foi uma trama, né? O Paraguai fez um engenho contra a Alemanha. E o que se compõe esse engenho feito pelo Paraguai? O Paraguai ficou lá atrás, falsamente jogando, deu uma sorte lá que uma bola entrou e, incisivamente, o jogador inciso teve a felicidade de fazer o gol. Então, tem essas coisas, né? E aí, durante o andamento da partida, a Alemanha conseguiu empatar, não é? E aí, depois, fez um gol. Até eu percebi que tinha sido falta no goleiro. Aí o juiz foi lá e foi falta no goleiro. E depois o jogo do Paraguai continuou sendo falso. Por quê? Porque eu acho que a trama, o engenho, a conspiração, sei lá, a matemática adotada, né, pela comissão técnica e até pelos jogadores, era encaminhar a partida para as penalidades máximas. Por quê? Já estão falando que esse goleiro do Paraguai, esse goleiro não é falso, não, ele é bem de verdade, porque ele pegou as penalidades, né? Muito embora alguns jogadores também dispensaram as oportunidades de fazer as penalidades, converter, né, as penalidades, mas foi isso. Então, com um jogo que não foi lá bem um jogo, a Alemanha, que a gente coloca assim sempre no pedestal, já está eliminada. Então o único país que poderia ser pentacampeão era a Alemanha. E para minha surpresa, quando abri a internet hoje, eu vi que o Marrocos acabou com a raça da Holanda, também nos pênaltis. Disse que as cobranças de penalidades máximas entre Marrocos e Países Baixos foi um show de horrores, mas o Marrocos mandou a Holanda para casa. Agora a gente tem que combinar com a Espanha e com a Argentina, para eles serem mandados embora logo, porque daí os portugueses poderiam ganhar, não sei se seria um título inédito para Portugal, ou até mesmo Paraguai ganhar, qualquer um outro time, mas a Argentina não dá, né? A Argentina não dá, Espanha, eu não, acho que até daria, né? Mas sei lá, o Brasil vai ganhar, se o Brasil ganhar, mas não é porque os outros times estão mais fracos, não é, porque essa Copa está sendo de surpresa. Não é mesmo? Então, vamos ver aí o que acontece nas demais milongas do KTRT da Copa do Mundo. Enquanto tudo isso não acontece, gente, vá participando. E assim como a Liliana Martinman, que adorou essa música do Biafra, obrigado, Liliana Martinman. A Edna Nicoletti, a mulher do papagaio, ela disse que adorou a música do Eros Ramazzotti em italiano. Obrigado. A Cleide também chegou aqui. E vamos lá, porque agora vem Djavan. E daqui a pouco eu volto. Pode esperar.

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1: Emílio Santiago aqui na programação educativa. Bom dia, Campinas. Bom dia para você que está chegando agora, 7h43. Hoje é 30 de junho de 2026, metade do ano já foi para o Beleléu. Já vamos começar a próxima metade amanhã, quando será dia 1º. E estão todos convidados a sempre participar comigo aqui pelo WhatsApp, 19994780062. Antes teve Olivia Newton, John e Cliff Richard. Também teve Ney Mato Grosso, Não Existe o Pecado, Ao Sul do Equador e Djavan, Meu Bem Querer. Haddad está participando também aqui, o Paulo Paladini, o Márcio escreveu assim, e falando sobre o jogo de ontem, Ia Orlando e o Marrocos, 1-1, foi para os pênaltis. Aí depois a Holanda saiu fora. Pelo que eu vi, o Márcio, a Orlando, depois teve um novo empate Houve um empate na prorrogação e foi 2-2. Aí depois é que foi para as penalidades máximas ou pênaltis, né? Assim como queiram. Eu particularmente adoro ver quando esses desafios são decididos nas penalidades, menos quando é o time que eu tô torcendo, porque aí aguenta coração, viu? Aguenta coração, porque não é fácil. Não é fácil, e eu tava torcendo ontem para o Paraguai mesmo, abertamente. E outra coisa que eu queria dizer, as reportagens, né, as emissoras ficam chamando as cidades. Ah, como é que tá lá em Manaus? Como é que tá lá em Olinda? Como que tá no Recife? Como que tá tudo? Tá todo mundo no bar. E aí eu perguntei pro meu amigo aqui, que é dono de um estabelecimento cuja modalidade é vender de bebidas alcoólicas e não alcoólicas, disse que tava abarrotado o bar ontem. Então todo mundo foi lá no bar para prestigiar o nosso querido ouvinte, o Aparecido Machado. Imagino como que a turma não deve ter saído de lá desse bar ontem, né? Mas enfim, se bobear, já estão lá, já chegaram lá, já estão lá, começando um novo dia. Aí eu não aguento quando a reportagem pergunta, ai, como tá o coração? Meu Deus, tinha que ter alguém, não sei, numa próxima geração, numa próxima vez, depois que o mundo explodir, né? Ou a gente ser abduzido, falar para o repórter, não perguntar como é que está o coração. Tem tanta pergunta para fazer, mas como está o coração, eu acho assim, sei lá, ultrapassado, para não dizer outra coisa. Mas enquanto isso, hoje tem mais jogos da Copa, viu? Tem jogos, parece que hoje é Costa do Marfim em Noruega. Desse jogo vai sair o adversário do Brasil no próximo domingo. E, ledo engano, México e Equador. Então, como a gente ouviu, Não Existe Pecado ao Sul do Equador, então acho que teria que ser o próprio Equador a ganhar do México, né? São essas minhas previsões, estão parecendo aquelas previsões do Polvo. Lembra do Polvo que fazia previsões? Então, são essas previsões aí. Continuando agora o Bom Dia Campinas, você continua participando, nós vamos ouvir Inexcess. Até já!

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5: Está disponível um canal de informação criado pela Câmara Municipal de Campinas. A população pode fazer parte de um grupo oficial de WhatsApp com as principais notícias e fatos do Legislativo Campineiro. Por meio do grupo, os participantes recebem uma atualização diária, de segunda a sexta-feira. As mensagens são enviadas em textos curtos, acompanhados de links para quem quiser se aprofundar nos temas. O canal é exclusivamente informativo. Apenas a Câmara pode enviar conteúdos. Para participar, basta acessar o link disponibilizado no site da Câmara. Com trabalhos técnicos de Maurício Vicenzi, Isabela Santos para o Minuto Câmara.
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6: Bom dia, Campinas, virou a hora, 8h07, 30 de junho, terça-feira, é martes, la semana que va de lunes a viernes. Hoje é martes, amanhã, manhã, miércoles. Estarei aqui com todos os textos. Olha, recebi várias mensagens aqui, mas enquanto isso, o Michael Jackson passou por aqui com Man in the Mirror. O Fábio Júnior, o que que é? O que que é? Não, o que é que há? A Celine Dion, To Love You More. E quem mais? E o In Excess, By My Side. Toda vez que toca Fábio Júnior, ô Júnior, tem um meme, né, que eles fazem, que o Júnior sofre na mão da mãe, viu, gente? É tudo que ele fala, a mãe rebate. Mas a Celinha do Bosque, toda vez que tem Fábio Júnior em Campinas, ela vai dar pinta. Dá só uma olhada.
7: Bom dia, meu amigo Paulo Rogério.
6: Bom dia.
7: Contando os dias pra ir ver meu amado lá no The Royal.
6: De novo.
7: Ai, Fábio Júnior, tudo na minha vida. Beijo, Paulinho. Fica com Deus, uma boa semana, viu?
6: Obrigado, querida, pra você também. E o seguinte, quando ela vai no show, ela não é uma pessoa que fica lá sentada passivamente assistindo o show. Ela se joga, rasga a frente da blusa, joga o cabelo. A Celinha é incrível, viu? Então, toda vez que tem jogo... toda vez que tem Fábio Júnior, ela vai. Assim como eu tenho uma outra ouvinte que também, quando tem Guilherme Arantes e Ney Mato Grosso, também vai. Mas é isso, né? A gente tem que aproveitar aí mesmo, se tem vontade, se gosta, porque depois vai que não dá tempo, né? E aí fica essa questão, devia ter ido ou não devia? Ah, se eu tivesse ido, ah, se eu não tivesse. A Tereza mandando aqui bom dia, também o Gilson Lucchini, o Ronaldo, estou no São Judas, obrigado Ronaldo. O tio Guga também, bom dia Mizifi, tá falando aqui que o rádio dele não tá pegando. Mas o que que ele fez, gente? Em vez dele dar o rádio, ele mandou consertar o rádio. Então, estava um pouco estragado já o rádio dele, não estava pegando a educativa, e ele foi dar um jeito de consertar o rádio dele. Muito obrigado, viu? A Ana Lúcia Pires Marques também participando por aqui. E quem mais aqui? Ah, esses aqui eu já falei. Bom, então é isso. Uma notícia triste aqui para a região, viu? A unidade da Corolla em Indaiatuba vai fechar as portas. Foi produzido o último sedã Toyota e teve até desfile vermelho para a despedida, né? Então a concentração dos automóveis Corolla Toyota vai tudo para Sorocaba. Então uma perda aqui para a região de Campinas. E bom, sem mais delongas nem milongas. É Milongas de Cateretê mesmo que ele fala naquela música? Eu vou procurar aqui para saber. Ah, e outra informação. 10 mil pessoas foram assistir ao jogo de ontem entre Brasil e Japão na Arena do Torcedor lá na Praça Arautos da Paz. Você pode fazer isso sim também no próximo, tá? Você pode ir lá. Eu acho que agora quanto mais fases o Brasil passar, mais chances de mais gente assistir o jogo lá na Arena do Taquaral. Então, eu acho que o Japão queria ter uma bomba, mas não deu certo, viu, Japão? Amigos, amigos, o Brasil é amigo, tem séculos já do Japão, acolheu os japoneses aqui em 1908, quando chegou o Kasato Maru, mas amigos, amigos, jogos de Copa do Mundo, jogos de Copa do Mundo, tá bom?

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1: Rio de Abelha, grande hotel. Gilberto Gil, só chamei porque te amo. The Beatles, Let It Be. New Kids on the Block, Please Don't Go Girl. Foi o grande bloco deste momento do Bom Dia Campinas. Gente, vocês viram aquele negócio do terremoto da Venezuela? Assim, eu falei, acho que eu não fui feliz na frase, né? Vocês viram o terrível? Foi terrível mesmo o terremoto na Venezuela, mas viralizou um vídeo de um dos, assim, que está uma pessoa, um influenciador, que foi lá ajudar as pessoas, e ele foi de calção, sem camisa, corpo atlético, as luvas no bolso de trás, que é típico de pessoas. Eu não vou falar o que eu queria falar, porque se eu falar o que eu queria falar, aí pode dar um diz-que-me-diz. Mas ele foi sem camisa, e saiu isso exatamente na reportagem. Ele foi sem camisa, levou o assistente dele para filmar, mas para quê? Para ele gerar conteúdo na rede social dele e promover engajamento para ele. Então não é só no Brasil que acontece essas coisas. A gente vê mais no Brasil, porque às vezes no Brasil, sei lá, a gente está acompanhando só as coisas que estão no Brasil. Mas quando a gente volta os olhos para os outros países, acontece a mesma coisa. Esse influenciador foi lá e, olha, caíram de pau dele, em pau nele nas redes sociais, viu? Foi bem chocante. Para mim, ele estava lá para dar close mesmo. Essa foi a questão da close para a rede social. Agora, você que vai dar close ou dar pinta, você, a Wanda, por exemplo, a Wanda, a Jo, a Nveide, que está participando aqui, a Carmita, quem mais aqui? A Celinha, a Ana Lúcia, a Dade também, a Ilza Ferreira, quem mais aqui? A Celinha, a Ana Lúcia, a Dade também, a Ilza Ferreira. A dica, porque o jogo vai

faz aquela gelatina. É, como é que chama aquela gelatina que põe, que creme de leite? Eu não, ai, gente, eu não gosto daquilo lá, mas enfim, eu sei que as pessoas gostam. Então leva aquela gelatina, almoça, bebe o que suco, depois faz pipoca. Aí, mas antes disso, essas pessoas que eu anunciei aqui, toma um bom banho, passa Neutrol no cabelo, depois passa o Enê para dar aquela ajeitada, aí você passa a tablete Santo Antônio para pegar aquela cor, né? Aí fica, vai ficar bonitona, viu? Para não ir com, sem perfume, passa o Cachemir Bouquet ou você usa o Toque de Amor da Avon, mais hidrata o corpo antes com leite de aveia da Avene. Porque é sensacional, viu? Isso aí você encontra em qualquer mercado. Depois, não é creme chinês aquilo lá. É aquilo que você faz um monte de gelatina e põe um negócio que fica uma coisa que eu não gosto. O creme chinês que a pessoa falou aqui, eu gosto, porque fica uma parte cremosa embaixo e a gelatina em cima. Mas não é. Aquela gelatina misturada, gente, olha, eu não como, não gosto, não sei porquê, não vai. E depois, depois eu dou a dica para os homens de como ir vestido, como se preparar para a Copa do Mundo. O homem parece que é mais fácil, né? Mas tá bom. Tendo dito tudo isso, a gente vai pro... você pode fazer, como é que chama? Pão louco, né? Aquele pão louco, lanche louco, que você mistura tudo. A carne chama pão... Eu não sei como que chama aquele pão também. Eu já perdi todo o nome aqui. Minhas dicas estão indo pro beleléu hoje, mas as pessoas estão entendendo. Vamos chamar o The Carpenters, que vai chamar o carteiro aqui, para a gente resolver essa coisa aqui da comida e dos vestimentos, tá?

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1: Bom dia para você que está chegando agora e também para você que já estava aí. Buenos dias, 8h49. The Mamas and the Papas, California Dream. Raul Seixas, O Dia que a Terra Parou. Lulu Santos, Esse Brilho em Teu Olhar. The Carpenters, Please Mr. Postman. Olha, eu dei dicas aqui para a mulherada se preparar para se vestir para o próximo jogo da Copa no domingo, se for lá na Arena Taquaral, né? Arena Arautos da Paz. O homem vai fazer o seguinte: ele vai aproveitar aquela calça dele antiga, da Wranglers ou da Westop, que vai fazer uma bermuda, mas aí tem que combinar com a cintura, porque vai que a calça que ele usava lá no tempo dos Agais, né? Não sei se é o tempo dos... Ah, eu não lembro, assim. O pessoal fala Agais, mas é o tempo da Zagaia, que Zagaia era um armamento que era utilizado no passado, acho que para pequenos conflitos, era qualquer coisa nesse sentido que eu não vou me lembrar agora. Então ele vai fazer aquela bermuda, vai tirar, vai fazer franja, aqui é que desfia, aquela bermuda desfiada, né? Ele vai com uma camisa da seleção da década de 70, quando ganhou o tricampeonato, se servir. Aí se não servir, sei lá. Ele vai lavar a cabeça mesmo com sabão de pedra, não vai ter problema nenhum, que não tem problema. E depois espirra um avanço, né? Para pelo menos, né, poder erguer os braços e gritar gol lá na arena. Agora, se for ficar em casa, o homem vai estar descalço, vai estar com o pé preto de ficar circulando para lá e para cá, né? Tem muita fuligem nessa época do ano. A unha do dedão, com certeza, vai estar para mais, né? Vai estar parecendo aquele casco já, né? Porque não cortou a unha do dedão. Então vai ficar mais ou menos assim. E eu queria dizer também o seguinte. Eu já vi duas partidas do Brasil fora de casa. A primeira, eu estava indo embarcar para a Argentina, em 2018, pero entre lo juego Brasil e México, yo assisti en aeropuerto de San Pablo, de Guarulhos. E aí nessa viagem foi até interessante, porque o avião andou meio tanto, né? Andou metade da viagem e teve que dar meia volta, porque na Argentina, como diria aquele personagem do Jô Soares, não tinha teto. Não tinha teto. Aí voltei para São Paulo, ficamos no hotel e embarcamos na manhã seguinte. E aí que é o mais legal. Yo hecho um partido del Mundial fuera de Brasil. Fuera. Pero porque yo y mi familia estábamos en Buenos Aires, mi querido Buenos Aires, dulce de leite, muchas cositas. Lo has assistido el juego en las Galerías Pacífico, que fica en la calle, como le llama la calle, pero mi Dios, esqueci o nome da calle. É uma avenida bonita lá em Buenos Aires, que é chiquérrima aquela avenida lá. Então estávamos em las Galerías Pacíficos e Brasil se perdió para a Bélgica por 2-1 e afuera de Copa. Fuera, volveram todos para casa e nada de Brasil, nada de Brasil. Bom, tendo dito tudo isso, aí a sobremesa, olha, os homens vão levar risoto de camarão, mas não é aquele camarão pequenininho não, é camarão graúdo, né? 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Se quiser ficar ali pau a pau com chocolate argentino, compra na Havana, que é uma delícia. Tendo dito tudo isso, vamos para as finalidades máximas do Bom Dia Campinas de hoje.

0: Tim Maia e Gal Costa, saudosos, um grande dueto nessa música, Um Dia de Domingo. Nós viveremos esse dia de domingo, domingo que vem, né? Na decisão das oitavas de final da Copa do Mundo. Enquanto isso não acontece, gente, eu agradeço demais a todas as participações aqui no Bom Dia Campinas, a Solange, a Maria Barbosa, o Galdino, o Ronilson, a Fátima Tonucci, obrigado. O Carlos de Limeira, também o Luiz Fernando, quem mais aqui? O Cláudio de Valinhos também, muito obrigado, viu? Vamos ver o que vai acontecer. Marcos Cavalcante está chegando aqui no estúdio, está quase afônico, diz que gritou a plenos pulmões ontem, esquecendo que ia ter que vir trabalhar hoje para falar, né, Marcos? Bom dia.
1: É verdade,
0: Paulinho. É verdade?
1: É verdade este bilhete, viu?
0: O que você achou, primeiro, do jogo do Brasil, né?
1: Ah, foi um jogo difícil, né? A gente já esperava, né? Ontem eu, como o senhor foi escalado pelo Ancelotti, eu aqui falei para os seus amigos ouvintes que eu achava que seria 2-1.
0: Diga-se de passagem.
1: Então acertei o resultado.
0: Ancelotti é o mastigador de chicletes, né?
1: Meu Deus do céu. E todo mundo ali naquela torcida para que ele colocasse o Neymar, será que o Endrick vai jogar? Mas enfim, o bom é que no final deu tudo certo, né, Paulinho?
0: É verdade, mas o gol do Sano foi insano, né?
1: Foi.
0: O Sano...
1: E quem assistiu o jogo ali, quase que o Vinícius jogo, faz um belíssimo gol, né? Então, o Vini tá jogando muita bola.
0: Mas
1: né?
0: O Japão é um time que, quando é outra seleção, a gente sempre torce pro Japão.
1: Sim.
0: E o Japão é um time
1: querido.
0: É uma nação
1: amiga,
0: né? Dá um dó de ver o Japão chorando, né? O japonês chorando,
1: mas
0: né?
1: Mas a gente já chorou também muito nas Copas.
0: Choramos, né? Muitas lágrimas, né?
1: E a gente sabe muito bem como é isso, né?
0: Nós choramos. Uma vez eu chorei na Argentina.
1: É.
0: Eu tava contando pro pessoal aqui.
1: Tava vendo o jogo lá fora.
0: Isso, eu tava. Não, não tava lá. Assim, eu não tenho condições, acho que nunca vou ter de pagar um ingresso para ir num estádio de jogo de Copa do Mundo, né?
1: Certo.
0: Mas eu tava na Argentina.
1: Quem vê, pensa, mas
0: e
1: tudo bem.
0: E tava jogando Brasil e Bélgica, não sei se você lembra.
1: Lembro que a Bélgica
0: ganhou de 2-1, né? E acho que você já foi lá na Galerias Pacífico, em Buenos Aires, não foi?
1: Não, lá não fui.
0: Tem uma avenida, a Rua Flórida ou Florida, lá que fica o Galerias Pacífico. Então estávamos lá lotado.
1: Cheio de gente, tô achando.
0: Cheio de gente, assim, estava bem mais vazio do que o Bar do Machado aqui, nosso ouvinte, viu?
1: Eu creio que a hora que saiu o gol da Bélgica naquele ano lá, a festa por lá deve ter sido grande.
0: Né? A festa dos argentinos foi, assim, incrível. E nós estávamos lá, brasileiros também, né, assistindo.
1: Mas, com certeza, se o Cabo Verde, com vozinha, ganhar da Argentina, nós vamos fazer a mesma festa por aqui, viu?
0: Nós vamos ser todos vovozinha, então?
1: Ah, vamos, com certeza.
0: Não é pipoca da vovozinha,
1: aí,
0: não, né?
1: É perigoso eu ficar sem voz de vez. Aí vou ter que meter um atestado.
0: Então, todo mundo comprando pipoca da vovozinha para assistir,
1: rapaz,
0: viu?
1: Eu vou falar para você, viu?
0: E depois, o Paraguai, o que você achou? O Paraguai, eu achei que foi um jogo falso.
1: Eu acho que foi a maior surpresa até agora, né?
0: Foi.
1: A Alemanha caindo, porque tava todo mundo já imaginando a Alemanha e França na próxima fase, mas o Paraguai é aquela seleção difícil de jogar, né, contra, eles se fecham ali.
0: Eles se fecham em Copas, né?
1: E é difícil mesmo, e eles conseguiram um baita resultado, aliás, hoje é feriado no Paraguai.
0: No Paraguai, viu? É verdade. E assim,
1: pra
0: eu falo que o jogo foi falso, porque eles não foram pro ataque, eles ficaram só aguardando.
1: Ah, mas
0: não,
1: eles
0: jogou
1: fizeram
0: nada.
1: O jogo tem que ser feito, né? Sabia da dimensão do adversário.
0: O goleirão
1: do Paraguai, né?
0: Gil, né? Foi muito bem.
1: Arrebentou também.
0: Tem as outras seleções que fiquem preocupadas agora, se for penalidades, né?
1: E outra seleção ontem que era favorita também foi a Holanda, que perdeu do Marrocos, né?
0: Nas penalidades.
1: E aí fica a pergunta, né? Muita gente criticou o Brasil no empate com o Marrocos, e o Marrocos eliminou a Holanda ontem, viu?
0: Eliminou a Holanda.
1: Futebol não é mais aquela baba que muita gente pensa, não, viu?
0: É verdade. Bom, tendo dito tudo isso, gente, agradeço demais a companhia de vocês. Eu volto amanhã, a partir das 7 da manhã. Marcos Cavalcante fica aqui até 1 hora da tarde agora.
1: Bom descanso para você.
0: Obrigado. Lembrando sempre que a direção da Rádio Educativa é do Marcos Lodi. Tchau, pessoal. Até amanhã.

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6: O vereador Paulo Haddad, presidente da Comissão Permanente de Política Social e Saúde da Câmara Municipal, protocolou o projeto de lei para instituir em Campinas a Política Municipal de Atenção e Cuidados às Mulheres Portadoras de Lipedema, doença crônica que afeta de 8 a 9 milhões de mulheres no Brasil. O objetivo da proposta é promover diagnóstico precoce, tratamento adequado e ações de conscientização sobre essa condição ainda pouco conhecida. O projeto segue em tramitação na Câmara Municipal de Campinas. Com trabalhos técnicos de Maurício Vicenzi, Bruno Assis, para o Minuto Câmara.
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7: Olá, muito bom dia, boa segunda-feira, não, né? Hoje é terça-feira, né? 30 de junho de 2026, e a semana tá começando aí, né? Com aquele motivo a mais para sorrir, hein? Quem tá feliz, hein? De ver o Brasil aí firme, vencendo na Copa do Mundo, hein? A gente continua aqui, ó, acreditando e torcendo muito aí pelo Hexa, tá bom? Meus amigos, uma boa semana para você, que a sua semana seja, ó, muito leve, produtiva, feliz e, é claro, com boa música, informações e curiosidades aqui na Educativa, tá bom? Hoje eu tô chegando aqui, seu amigo das boas lembranças, Marcos Cavalcante, um pouquinho menos de voz, né? Mas, é porque gritei muito ontem na hora do gol, hein? E você comemorou muito também? Conta pra mim aí no nosso WhatsApp 19 994780062. Mande a sua mensagem, conta para mim de onde você está ouvindo e vamos fazer aí, né, dessa manhã, com certeza, ela muito especial, tá bom? Conto com você, falamos aqui da Avenida Andrade Neves, número 2158, estamos pertinho do Balão do Castelo. Convido você também a acessar nosso site educativa.campinas.sp.gov.br e com a direção do Marcos Lodi, a gente abre a nossa programação de hoje ao som do New Radicals. Uma ótima manhã para você. Vamos juntos. Manhã Educativa no ar.

9 horas 24 minutos, Matt Bianco com Half Minute. Antes, Marilyn Marty com Sorcerer. E New Radicals abrindo a nossa programação com You Get What You Give. Ótima terça-feira para você. Você está na melhor Educativa FM. Na sequência tem clássico, hein? Led Zeppelin chegando com Stairway to Heaven.

0: 9:32, tá aí clássico do Led Zeppelin pra vocês, Stairway to Heaven. E agora tem notícia chegando direto da redação.
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2: O adversário do Brasil nas oitavas de final da Copa do Mundo de Futebol vai ser definido hoje a partir das 14:00 em Dallas, no jogo entre Noruega e Costa do Marfim. A seleção brasileira conseguiu se classificar ontem com uma vitória dramática de 2-1 contra o Japão, com gols de Casemiro aos 9 minutos do segundo tempo e Gabriel Martinelli no último minuto dos acréscimos do segundo tempo. O gol do Japão foi feito por Kaisho Sano aos 28 minutos do primeiro tempo. Martinelli no último minuto dos acréscimos do segundo tempo. O gol do Japão foi feito por Kaisho Sano aos 28 minutos do primeiro tempo. O jogo do Brasil contra a Noruega.

conseguimos avançar, né? 9 horas e 33 minutos, nosso WhatsApp 19 994780062. Agradecer aqui a Fabiana, está participando com a gente, seja muito bem-vinda. Ela está perguntando se pode visitar a rádio, claro que pode, seja bem-vinda. Anota aí nosso endereço, né? Avenida Andrade Neves, 2158, tá bom, Fabiana? Sempre em horário comercial, nós estamos aí, ó, disponível para você visitar, vir conhecer, conversar com a gente, tá bom? Será um prazer receber você e todos os amigos aí de Campinas e região. Quero agradecer a presença da Nancy Chelequim, do Cláudio de Valinhos. É, diz que o jogo da seleção é só frio na barriga, e como é, né? Um abraço para você, viu? Mandar um alô também pro Wilson de Hortolândia. Agradecer a Carmita, também a Josefa do Jardim Miranda e o Hamilton. É, faça como os nossos amigos, continuem participando ao longo da manhã. A gente vai interagindo com vocês. 9 horas e 34 minutos. É, o metrô chegando com Sândalo de Sandy. Aliás, Sândalo de Dandy. Muito bom dia para você, boa terça-feira.

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1: Placar News. A virada do Brasil sobre o Japão segue repercutindo na imprensa internacional. Especialistas destacaram que a seleção mostrou força emocional ao reagir depois de sair atrás no placar, algo que vinha sendo cobrado na fase anterior da Copa. Veículos de comunicação estrangeiros ressaltaram a postura dos jogadores, que mantiveram intensidade e confiança mesmo nos momentos de maior pressão. O gol sofrido no início da partida acendeu o alerta, mas a reação brasileira chamou a atenção lá fora. Os comentários destacaram a maturidade da equipe, a liderança de nomes experientes e a entrada de jogadores que mudaram o ritmo do jogo. A virada nos acréscimos foi apontada como demonstração de resiliência e de que o Brasil pode, sim, acrescentar muito ainda neste cenário de Copa. Até porque vai enfrentar adversários mais qualificados, mais difíceis, a começar pelo vencedor da partida entre Costa do Marfim e Noruega, que será disputada nesta tarde. Para a Educativa, Renato Leal.
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2: 9 horas e 48 minutos, Marvin Gaye com Sexual Healing.

0: Taí Mascavo, um anjo do céu. Agora 10 horas em Campinas, ótima manhã para você, boa terça-feira, você está na melhor, hein? A gente vai para um breve intervalo e voltamos já com mais sucessos para você, não sai daí.
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4: Olá, eu sou Heloísa Fava, coordenadora de fiscalização ambiental da Secretaria do Clima, e esse é o Minuto Ambiental. A gente sabe que os desafios climáticos estão cada vez mais presentes no dia a dia das cidades. Por isso, aqui em Campinas, o nosso trabalho tem sido unir forças entre várias áreas para garantir mais segurança e qualidade de vida para a população. Nos últimos anos, nós conseguimos reduzir as áreas de risco e melhorar o planejamento da cidade, com base em ferramentas reconhecidas internacionalmente, como a Estratégia Construindo Cidades Resilientes da ONU e as ferramentas de Scorecard. Essas ações só são possíveis porque trabalhamos em equipe, integrando fiscalização ambiental, saúde, defesa civil e planejamento urbano, sempre com foco em proteger as pessoas. Também temos levado a experiência de Campinas para outros municípios do país, mostrando que quando a gestão é responsável e transparente, os resultados chegam. Nosso compromisso é continuar avançando e cuidando da cidade com seriedade, para que cada morador se sinta mais seguro diante dos desafios climáticos. E esse foi o Minuto Ambiental de Campinas. Pequenas atitudes transformam nossa cidade.
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7: A Câmara Municipal de Campinas está entre as finalistas que atenderam integralmente ao regulamento da campanha Amei Brasil 2026. Iniciativa promovida anualmente no mês de maio pelo Instituto de Auditores Internos, com o objetivo de valorizar e dar visibilidade às atividades de boas práticas de governança, gestão de riscos e controles internos nos setores público e privado. De acordo com a organização da campanha, foram avaliados critérios como criatividade na divulgação das ações e conteúdo que ajude a difundir a profissão e a conscientização da importância dos profissionais da área. O evento, que vai premiar as instituições que representam a excelência na auditoria interna no país, vai ocorrer no dia 23 de julho. Com trabalhos técnicos de Maurício Vicenzi, Bruno Assis, para o Minuto Câmara.
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0: Dez horas e seis minutos, ótima manhã para você, boa terça-feira. Aliás, terça-feira de tempo firme em Campinas. Hoje o dia com predomínio de sol, poucas nuvens ao longo do dia. Segundo o Climatempo, a gente tem quase não tem aí possibilidade de chuva, né? Temperatura agradável nesse momento, 22 graus. Começamos amanhã com 13 graus em Campinas. Máxima prevista para hoje de até 25 graus durante a tarde. Continuamos com a manhã cera aí, sempre frio, mas o sol predominando ao longo do dia, né, e proporcionando uma sensação térmica mais confortável aí durante a tarde. Legal, né? Boa terça-feira para você, muito bom dia. Você está na Melhor Educativa FM, né? Para se comunicar com a gente, o nosso WhatsApp é o 19994780062, tá bom? Daqui a pouquinho eu mando um alô para os amigos e agora a gente abre essa hora ao som do Mark Morrison e a música Return of the Magic.

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1: 10 horas e 14 minutos. Muito bom dia para você.

0: 10 horas 28 minutos, Rita Lee, Buana. Antes teve Michael Wyckoff com Looking Up to You, Novecento com Marimba Day e Patsy Gallant com Sugar Daddy. Só musicão pra você aqui na Educativa, né? E olha, hoje, nessa terça-feira, muita gente ainda comentando sobre o jogo de ontem, né? Aliás, o Brasil ganhou bem do Japão de 2-1, mas a gente tem que deixar aqui o registro da Arena do Torcedor na Praça da Arautos da Paz, em Campinas. Foi uma festa incrível no jogo, né? Se consolidou como um ponto aí, né, de convivência muito interessante, ao registrar um público recorde ali de 10 mil pessoas na vitória do Brasil ontem sobre o Japão. Já passaram por ali mais de 25 mil espectadores, né, nos 4 jogos, e com a organização municipal, parcerias, o espaço garantiu segurança, estrutura, né, impulsionando também a confiança da torcida rumo ao hexacampeonato, né? É bom demais, muitos amigos, famílias ali participando, né? Lembrando que o Brasil vai enfrentar o vencedor da partida entre Costa do Marfim e a Noruega, que vai ser disputada nesta terça-feira às 14 horas. E o Brasil então avança para as oitavas de final, consolidando ali a Praça Arautos da Paz como um dos principais pontos, né, de encontro da torcida campineira ali durante o Mundial. E a festa, né, continua. A gente deixa o convite para você, né, se organizar com os amigos e a família e fazer parte aí dessa grande torcida, tá bom? Agora 10 horas e 30 minutos. Tem notícias direto da redação, a gente volta já.
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2: O número de mortes pelo terremoto duplo que atingiu a Venezuela subiu para 1.719, segundo o balanço divulgado ontem à tarde pelo governo venezuelano. A quantidade de feridos é de 5.034 e há 15.866 pessoas fora de suas casas. O governo diz também que 22.619 pessoas receberam atendimento em hospitais decorrentes de ferimentos. O balanço é provisório e esses números tendem a aumentar. Na noite de quarta-feira, 2 terremotos em sequência atingiram a região norte da Venezuela, onde fica Caracas. Além das mortes, os tremores derrubaram prédios e deixaram rastro de destruição na capital venezuelana e arredores. Os sismos foram os mais fortes no país em mais de 100 anos. Uma projeção da ONU estimou que mais de 6 milhões de pessoas podem ter sido afetadas pelos tremores. A entidade estima também que 50 mil pessoas possam estar desaparecidas. Os locais mais atingidos ficam no litoral da porção leste do país, sendo La Guaira a cidade que mais sofreu danos. A região do desastre inclui também Caracas e Maiquetia, onde fica o Aeroporto Internacional Simão Bolívar, principal porta de entrada do país, que permanece fechado. Outros aeroportos internacionais, como o de Valência, foram reabertos. Ontem pela manhã, a Venezuela registrou mais um tremor de terra. Segundo informações do Serviço Geológico dos Estados Unidos, a magnitude foi de 4,6 e o epicentro foi em Carabalheda, no litoral norte do país, a cerca de 30 quilômetros da capital Caracas, às 8 da manhã, pelo horário de Brasília. Da redação da Rádio Educativa, Danilo Fernandes.
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0: Valeu, Danilo Fernandes, que volta daqui uma hora com mais notícias para você, né? E essa da Venezuela é muito triste, né? A gente torce para que tudo normalize ali o quanto antes. Agora, 10 horas 32 minutos, na sua companhia, Nelly Furtado.

0: 10 horas 43 minutos, Looking Glass Brand. Mais um grande sucesso aqui na sua manhã educativa. É, excelente terça-feira para você, 10 horas e 43 minutos. E a gente tem agora o privilégio aqui de receber, né, nos nossos estúdios, o presidente da Mata Santa Genebra, Fundação José Pedro de Oliveira, em Campinas, o nosso querido secretário aqui também, o Rogério Menezes, e ele vai conversar bastante com a gente nesses próximos minutos, falando, né, da Mata Santa Genebra, que aliás muita gente conhece, né, pelo nome, já passou ali em frente, mas até como temos muitos amigos da região, não tem ideia nem da dimensão, da importância desse patrimônio de Campinas. Então, eu queria, né, trazer aqui o Rogério, já deixar aqui o bom dia para você, viu, Rogério, seja bem-vindo, para a gente falar dessa importância que é a Mata Santa Genebra aqui em Campinas. Tudo bem?
1: Bom dia a todos os ouvintes, bom dia, Marcos, um abraço para o Lodi, que tem,
0: diretor,
1: tem nos ajudado, vocês têm nos ajudado com o podcast da Mata de Santa Genebra, está fazendo muito sucesso, já
0: muita
1: foram várias edições, né? E é uma satisfação estar aqui com vocês, poder falar da 9ª edição da Feira da Mata de Santa Genebra, a feirata, né?
0: Está chegando o aniversário, né, da Mata, né, 45 anos.
1: Isso, aniversário da criação da unidade de conservação da Mata, certo, de Santa Genebra, 45 anos. Estamos aí a poucos dias do aniversário da nossa querida cidade de Campinas e no final do ano, em novembro, a gente comemora também a criação da Fundação José Pedro de Oliveira.
0: Legal.
1: Que é a estrutura que faz a gestão da Mata de Santa Genebra.
0: Muito bem.
1: Então, para a gente é um período muito gostoso, porque a gente fala da história da mata,
0: também.
1: A gente traz atividades culturais, educativas, para toda a população do entorno, né? Da região, eu diria, viu?
0: É, exatamente. Eu queria aproveitar esse gancho que você colocou, porque tem muitos ouvintes aqui da região como um todo, né? E o pessoal às vezes não tem a dimensão do que é a Mata, né? A Santa Genebra. E aí eu queria que você falasse um pouquinho, né, da questão da mata, da preservação, né? Ali tem Mata Atlântica, é algo muito grande, né?
1: A Mata de Santa Genebra, ela é o segundo maior fragmento de Mata Atlântica em área urbana do país.
0: Certo.
1: Então isso é muito importante. Ela é disparado aí o maior fragmento no estado de São Paulo, na região de Campinas, né? Porque ela é o segundo fragmento de Mata Atlântica em área urbana,
0: certo,
1: do país, perdendo apenas para a Floresta da Tijuca, no Rio de Janeiro. São mais de 251 hectares
0: e
1: uma biodiversidade maravilhosa.
0: Ali tem muitas espécies ali, animais que vivem ali na mata. Tem muita diversidade. Conta pra gente ali alguma.
1: Só pra você ter uma ideia, de espécies de mamíferos, pessoal da região ter uma ideia, pessoal da nossa cidade ter uma ideia, espécies de mamíferos temos mais de 50.
0: 50.
1: Espécies de borboletas no Brasil inteiro são 3 mil.
0: 3 mil.
1: E na mata nós temos 706.
0: Uma porcentagem muito alta, né?
1: Muito alta. Nós temos mais de 300 aves. Mais de 660 espécies de árvores. E algumas das árvores, nós estamos aí no aniversário de Campinas, né? Algumas das árvores ultrapassam 300 anos de existência. Ou seja, não existia nada por aqui. Os pioneiros nem estavam por aqui ainda para fundar a cidade de Campinas. E as árvores já estavam lá onde estão hoje, né?
0: É um lugar incrível, né? A Mata Santa Genebra, e tem passeios noturnos também, o pessoal tem várias atividades ali, né?
1: Sim, a gente faz permanentemente, para se ter uma ideia, o ano passado a gente atingiu nas nossas atividades 21 mil pessoas, entre estudantes, professores, pesquisadores. Nós temos mais de 30 projetos de pesquisa científica das várias universidades que fazem parceria com a Mata. Teses de mestrado, de doutorado,
0: incrível,
1: artigos publicados em revistas internacionais. Muito bacana a quantidade de informação que é produzida e que serve de referência não só para a nossa região, mas para as unidades de conservação de todo o Brasil.
0: Com certeza. E como que nasceu essa ideia, Rogério, de transformar, né, o aniversário que está chegando agora da mata nessa grande, né, feira, nesse evento aberto ao público?
1: Olha, nasceu aí há quase uma década atrás, né, dos servidores públicos de carreira, logo após o concurso que existiu na mata e que foram contratados técnicos, né, e nasceu da ideia de estreitar as relações com a comunidade do entorno. Legal. E essa comunidade do entorno, ela começou com os bairros do entorno, mas ela ganhou a cidade. Hoje a gente tem milhares de pessoas que nesse dia, no caso 4 de julho, vão estar na Mata de Santa Genebra. Além, nós vamos ter alimentação, barracas de alimentação, artesanato, atividades culturais, educativas, com a universidade, com a Unicamp.
0: Então, né? Não é só aquela
1: com o Museu Natural da Secretaria de Cultura, que vai levar os seus animais, com a Sanasa, que vai fazer demonstrações.
0: Junto, né?
1: É uma publicação, é uma programação extensa, que começa às 8h30 da manhã com a caminhada de 8 quilômetros para aqueles mais animados, né, Marcos?
0: Nossa, eu tô querendo uma dessa.
1: Então, 8 quilômetros, aí, né? Precisa ir com a roupa adequada. Né, aquele cantilzinho de água.
0: Tem aquelas pausas também para você ver, né, admirar.
1: Sim, para observar. É uma caminhada que começa às 8h30 da manhã, é o primeiro programação. A maioria das atividades se desenvolve das 9 da manhã até às 4 da tarde. Uhum. Vamos ter todos os artistas, artesanatos, plantas, enfim, aquela feira tradicional já da Feirata, né? E também apresentações culturais, yoga para a família.
0: São muitas atividades, né?
1: Olha, muitas atividades. Vocês podem entrar no site da Mata de Santa Genebra, só colocar a Fundação José Pedro de Oliveira, Mata de Santa Genebra. Ali tem a programação detalhada, completa. A maior parte da programação não precisa se inscrever, ao contrário do que acontece normalmente.
0: Certo.
1: As inscrições serão ali mesmo, de acordo com a demanda, né?
0: Uhum.
1: Tem número restrito muitas vezes de participantes, mas as pessoas vão chegar nos horários que estão previstos e vão participar das atividades.
0: Muito bem, aí fica o convite não só para quem é de Campinas, mas de toda a região, com certeza vai ser um... Porque às vezes a pessoa acha que é só aquele momento, né, da feira ambiental, não, mas vai muito além disso, como o Rogério bem colocou, tem cultura, música, gastronomia, trilha, oficina, então vai ser um momento muito gostoso, né? Tem alguma indicação aí para quem vai pela primeira vez, com a família?
1: Olha, a indicação é ali, porque a gente está em obras na região, né?
0: Certo.
1: Então a preocupação é do acesso, que está aberto ali pela passagem de nível que estava fechada, né?
0: Certo.
1: Mas que agora voltou a estar aberto, então as pessoas podem ir com tranquilidade. Faz o retorno ali na praça de quem entra no sentido Barão Geraldo, ali da rodovia que vai de Campinas para Paulínia, faz o retorno, sem aquela gambiarra que o pessoal faz ali para virar à esquerda ali,
0: já
1: porque
0: mudou,
1: o fluxo tá sendo na direção de Barão, você dá a volta ali na praça e volta na direção do Real Parque, né? Bosque de Barão.
0: Maravilha.
1: O pessoal conhece bastante ali, é chegar na Rua da Mata Atlântica 447, que é a sede da Fundação José Pedro de Oliveira, que é o órgão que faz gestão da Mata de Santa Genebra, que muitos não sabem. É cuidado por uma fundação municipal que existe aí há quase 45 anos, até o final desse ano vamos completar esses 45 anos, mas é uma unidade de conservação federal. Em 1985 foi transformada pelo então presidente Sarney numa unidade de conservação federal. Então ela faz parte daquelas unidades de conservação do Instituto Chico Mendes da Biodiversidade, que é um órgão do Ministério do Meio Ambiente e Mudanças Climáticas.
0: Isso é muito bom, né? Campinas tem investido muito nessa parte da educação ambiental. E acho que assim é possível também, né, Rogério, mudar o comportamento das pessoas, né, aproximando as pessoas, né, da natureza, no caso aí da Mata de Santa Genebra, né?
1: Ah, sim. Nesse mês de aniversário, o prefeito Dário Saad traz novidades aí para a Mata. Eu acho muito importante a gente, em primeira mão, poder anunciar.
0: Já podemos, alguma
1: novidade, a gente
0: fica
1: já
0: vontade,
1: pode.
0: Então.
1: Ao longo do mês, em data ainda a depender da agenda do prefeito, será entregue o novo reservatório de água da Mata de Santa Genebra.
0: Olha que legal.
1: Por quê? O que, que acontecia? Para a gente combater os incêndios, com os caminhões de incêndio, a gente tinha que dar a volta em toda a mata, dependendo do local do incêndio, para abastecer o caminhão de água no hidrante na frente da Mata Santa Genebra, que é bem visível lá, o pessoal sabe que tem um hidrante ali.
0: Certo.
1: Agora, além do hidrante no fundo da mata agora, do outro lado, oposto a esse hidrante, né, do outro lado da mata, ali na proximidade ali do pesqueiro, ali Montanher, daquela região ali do Montanher,
0: sim,
1: quase que entre Paulínia e Campinas, né? Ali foi construído um reservatório de água, assim como o prefeito entregou lá no Pico das Cabras. Para quê? Para combater os incêndios florestais, para favorecer os bombeiros, para favorecer a brigada da Mata de Santa Genebra.
0: Isso é muito importante.
1: E evitar no período seco os grandes incêndios florestais. Então esse investimento já aconteceu. Uma parceria aí da Defesa Civil de Campinas, abraço para o nosso amigo Sidney da Defesa Civil, também o presidente Manuelito da Sanasa, numa parceria com a Fundação José Pedro de Oliveira. Essas entidades, elas proporcionaram esse investimento com esse novo reservatório, assim como tem no Pico das Cabras. Então é a prevenção da administração municipal, determinada aí pelo prefeito Dário Saad, para que a gente não tenha risco de grandes incêndios nas nossas unidades de conservação. Então isso é um anúncio.
0: Legal.
1: E o segundo anúncio é que numa compensação ambiental de uma entidade, de uma empresa privada de Campinas, nós estamos iniciando a construção do novo auditório, Centro de Educação Ambiental, áreas técnicas, novinho aí, um investimento também sem ônus para o município, de compensação ambiental. E a obra deve acontecer entre agora julho e dezembro. Como um dos presentes de Natal, o prefeito Dário estará entregando aí o novo auditório, o novo Centro de Educação Ambiental na Mata de Santa Genebra.
0: Boa notícia aí para a cidade. E olha, aproveitar esse momento que o Rogério Menezes está aqui, ele é presidente da Mata Santa Genebra. Tem ainda aquela oficina sobre abelhas lá, não tem? Como é que funciona?
1: Ah, sim, a gente tem lá.
0: Eu acho espetáculo
1: isso. As abelhas sem ferrão.
0: Sem ferrão, exatamente.
1: E olha, é interessante, porque os alunos vêm até a mata e aprendem sobre as abelhas. Depois, os técnicos da mata vão até as escolas e identificam as colmeias de abelhas sem ferrão que existam nas escolas de Campinas. Só ano passado, mais de 7 mil alunos foram beneficiados por essa atividade.
0: Legal, né?
1: E vai ter uma oficina para explicar como você começa a sua criação de abelha sem ferrão.
0: Olha que legal. E então está disponível lá na mata, as pessoas podem ter essas informações, né? Porque às vezes eu observo que o brasileiro ainda tem uma imagem errada das abelhas, né? Não tem o real significado da importância, né?
1: Ah,
0: isso,
1: sim.
0: Isso é importante a gente frisar também.
1: Tem coisas incríveis acontecendo, né?
0: Legal demais, né?
1: Tem coisas incríveis acontecendo. Vou dar um exemplo dessa história de abelha. Vocês sabiam que nos Estados Unidos, como se usou muito o agrotóxico e houve a eliminação de populações inteiras de abelhas, existem empresas especializadas em alugar caixas de abelha nos períodos de polinização, para que a agricultura possa ser beneficiada do serviço ambiental que é proporcionado pelas abelhas, de polinização.
0: Olha que
1: fazer os casamentos aí entre as espécies vegetais e fazer com que haja a reprodução delas, né? A diversidade, inclusive, a biodiversidade, a transferência de genes. Então, é uma coisa impensável, né? O serviço que a natureza dava gratuitamente, hoje virou negócio, por causa do impacto ambiental sobre as populações de abelhas, que são os principais polinizadores que a gente tem na natureza.
0: Muito bem. E vamos reforçar, então, a ferata, né, para os nossos amigos. Tem estacionamento lá, tudo certinho,
1: As ruas ali ao redor,
0: no entorno, né?
1: A rua Mata Atlântica 447, todas aquelas ruas ali ao redor tem bastante espaço para estacionamento. A Praça Peroba Poca é uma praça ampla e as ruas do entorno elas permitem perfeitamente o estacionamento. Ah, o tempo, eu já me antecipei aqui, a gente foi dar uma olhada na previsão do tempo, né? Em tempos de tantas chuvas e fora de época, inclusive, né? O período já era para ser mais seco, mas a gente está tendo as chuvas nesse momento. No momento seco vai ser um problema, porque estão previstas secas e riscos de incêndio muito grande, mas nesse momento está tranquilo.
0: Está equilibrado.
1: Então a gente pode tranquilizar todo mundo que o tempo está previsto, um tempo bom a semana inteira, inclusive o próximo final de semana. Então as pessoas podem ir com as famílias, com as crianças, vai ter muita diversão, boa, música, cultura, oficinas de arte, passeios, enfim... É diversão para todas as idades.
0: Legal demais.
1: A gente espera aí realmente um movimento recorde na feirata desse ano 2026.
0: Muito bem. Secretário, né? Fala, secretário, conheço o Rogério Menezes há algum tempo, hoje presidente da Mata Santa Genebra. Quero agradecer a sua disposição de vir aqui conversar com a gente, né? Tenho certeza que depois desse bate-papo aqui, muita gente ficou com vontade aí de conhecer, de visitar a Mata Santa Genebra. E parabéns aí pela iniciativa e o sucesso aí na feirata.
1: Nós é que agradecemos. Quero mais uma vez agradecer ao Lodge e à rádio por essa parceria que tem proporcionado o podcast da Mata também. Podcast, vamos aí conferir as primeiras edições aí do podcast da Mata, que tem muita história contada aí sobre a Mata de Santa Genebra. E também quero agradecer aos voluntários e aos servidores da Fundação José Pedro de Oliveira, que estão todos mobilizados, no entusiasmo, que é uma coisa contagiante. Então nós temos aí uma equipe maravilhosa, entre estagiários e servidores, algo em torno aí de 26, 27 servidores que estão ali, que vão estar todos mobilizados para recebê-los, para receber a população, no próximo sábado, dia 4 de julho, na nona edição da Feirata, Feira da Mata de Santa Genebra.
0: Muito bem, obrigado então pela participação e fica então, né, o convite para todos os nossos ouvintes. Anota aí na agenda, hein? 4 de julho, das 8h30 às 16h, na Mata Santa Genebra, um dia inteiro de natureza, cultura, lazer e educação ambiental para toda a família. Participe você também. Valeu, Rogério. Obrigado a todos aí. A gente segue com um rápido intervalo e voltamos já com músicas na Educativa. Até já. 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
5: Foi sancionada pelo prefeito Dário Saad a lei que institui a campanha Agosto Dourado, dedicada à conscientização sobre a importância do aleitamento materno e da doação de leite humano. A lei foi enviada à Prefeitura por meio do projeto de lei aprovado na Câmara de Campinas, de autoria dos vereadores Carmo Luiz e Eduardo Magoga. Pela lei, todo mês de agosto terá ações educativas para incentivar as mães campineiras a amamentarem e também a doarem leite materno, reforçando os benefícios para a saúde do bebê e da mãe. O símbolo da campanha é o laço dourado, que remete ao leite materno, considerado pela Organização Mundial da Saúde como ouro para a vida e o desenvolvimento infantil. Com a medida, Campinas passa a integrar oficialmente o calendário mundial de incentivo à amamentação e à doação de leite materno. Com trabalhos técnicos de Maurício Vicenzi, Isabela Santos para o Minuto Câmara.
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6: E já estamos de volta. Amanhã Educativa traz para você agora Milli Vanilli, 11 horas 4 minutos.

0: Na Educativa, você ouviu Pet Shop Boys com Liberation.
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0: 11 horas e 18 minutos. Conexão Sonora chegando e trazendo para você a banda Barnacled Ladies, que juntamente com Burt Bacharach se apresentaram no American Night TV Special em 1998 com a música They Long To Be Close To You, em um tributo ao próprio Burt Bacharach e também ao seu legado na música. A apresentação foi ainda mais especial porque Burt Bacharach quase nunca tocava ao vivo com outras bandas, destacando o respeito mútuo entre eles e também os Barnacled Ladies. E você vai ouvir agora no Conexão Sonora a música They Long To Be Close To You.

0: Aí mais uma edição do Conexão Sonora para você, e clássicos ganham um brilho especial, né, quando grandes artistas dividem o palco. Você ouviu Barnacled Ladies com Burt Bacharach em uma interpretação elegante de Day Long to Be Close to You aqui no Conexão Sonora, que volta às 17h15 com mais um grande sucesso para você. Até lá.
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0: 11 horas e 32 minutos, tá aí o som do M People pra você com Don't Look Any Further. A seguir tem notícias chegando direto da redação. Voltamos já com mais músicas pra você.
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2: O Ministério da Educação ampliou o acervo do MEC Livros com a disponibilização gratuita de 7.832 obras nas versões originais em inglês e espanhol. Com os novos títulos, a plataforma passa a ter 17.610 obras em língua portuguesa, 6.468 em inglês e 2.724 em espanhol. O objetivo é ampliar o acesso gratuito dos brasileiros a diferentes tradições literárias e culturais. Entre as 7.832 publicações incorporadas, o MEC destaca clássicos da literatura de língua inglesa a sucessos contemporâneos. Entre os autores disponíveis estão William Shakespeare, Virginia Woolf, George Orwell e Emily Brontë, em inglês, e Gabriel García Márquez, Federico García Lorca e Teresa Obergoso, em espanhol. Além das obras em língua estrangeira, as novas incorporações incluem títulos em português de diversos gêneros. A ferramenta MEC Idiomas, recém-lançada, está disponível em versão web e aplicativo e oferece cursos com método de ensino estruturado para possibilitar o aprendizado autônomo das duas línguas. Da redação da Rádio Educativa, Danilo Fernandes.
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0: É isso aí, valeu Danilo Fernandes, que volta daqui uma hora com mais notícias para você na Educativa, agora 11h33. Quero aqui cumprimentar o Wellington, a Maria Perini, o Luiz Friano, a Tereza Lodi, a Solange Bueno, também a Aldre do São Bernardo. A todos vocês, muito bom dia, boa terça-feira, hein? Para você que está chegando agora, conta para mim aí de onde você está curtindo a programação da Educativa. 19:09 agora, conta para mim aí de onde você está curtindo a programação da Educativa. 19 99478

0: Tá aí o Sodom Man at Work, It's a Mistake, 11 horas 47 minutos. Tem boletim de esporte chegando na Educativa.
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2: Placar News. Em Wimbledon, o Brasil começou com uma ótima notícia. O tenista João Fonseca abriu os trabalhos e conseguiu vitória importante contra um jogador experiente. O jovem brasileiro, de 19 anos, conseguiu vencer nesta segunda-feira, mostrando personalidade e muita maturidade ao derrotar o experiente espanhol Roberto Bautista Agut por 3 sets a 0, com parciais de 7-6, 6-4 e 6-3. Foi uma atuação sólida, marcada por força mental nos momentos decisivos e de muita confiança. Fonseca segue chamando atenção no circuito e avança para a segunda rodada embalado com a vitória, aumentando assim a expectativa da torcida brasileira por uma campanha histórica no Grand Slam londrino. Para a Educativa, Renato Leal.
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É, e assim encerramos a nossa manhã educativa. Obrigado pela companhia, pelas mensagens e pelo carinho de sempre. Ouvimos aí por último o som do Maroon 5 Sugar, fechando a nossa manhã de hoje. É, continue com a gente. Logo após o break tem menu musical aqui na Educativa. Voltamos já.

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6: Os vereadores de Campinas aprovaram na quinta e sexta reuniões extraordinárias de 2026 as alterações na legislação que regulamenta a concessão do alvará de uso das edificações e do certificado de licenciamento integrado, mudanças nas regras do quadro da Orquestra Sinfônica Municipal e adesão do município ao Sistema Nacional do Esporte. Os projetos seguem para providências do Poder Executivo. Com trabalhos técnicos de Maurício Vicenzi, Bruno Assis para o Minuto Câmara.
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7: Olá, muito boa tarde. Estamos começando mais uma edição do Menu Musical aqui na Educativa FM, a trilha sonora ideal para acompanhar a sua tarde. Sejam todos muito bem-vindos. Na sequência, temos uma hora de sucessos nacionais e internacionais que marcaram época, sempre com curiosidades e muita informação para você. Agora são 12:07, nosso WhatsApp liberado, 19 994780062. Participe com a gente e vamos juntos fazer dessa tarde com certeza muito especial. Abrimos o menu musical de hoje com o sucesso de Will Young, a música Live Right Now. Uma ótima tarde para você.

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1: Que bom ter a sua companhia agora, 12:16. No Menu Musical tem o sucesso do Sting,

Meio-dia e 28, menu musical, trazendo grandes sucessos para você aqui na Educativa. No Ordinary Love com o Sade. Antes ouvimos Easy Posse a Paz. E Every Breath You Take com Sting. Na sequência tem Roberta Fleck.

sua tarde é mais gostosa aqui na Educativa FM. Roupa Nova, seguindo no Trem Azul. E a gente agradece aí a companhia do Eduardo, da Rosa Silvério, da Iracide Oliveira, da Nveide de Mogi Guaçu, o pessoal curtindo aí o menu musical. Você vai com a gente até uma da tarde, sempre com músicas para você começar bem aí o período da nossa tarde e que segue agora com Rod Stewart. The Way You Look Tonight, mais um grande sucesso para você. Sobe o som e aproveite.

Coleta Adams. Que belíssima canção para você aqui no Menu Musical. Ótima tarde para você. Agora meio-dia e 51. Na sequência tem sucesso nacional, chegando com Rita Lee.

0: Fechando aí o menu musical de hoje com Talk of Turney, The Mood Blues. Espero que tenham gostado dessa hora feita com grande sucesso para você passar aí esse início de tarde de forma muito agradável. É, menu musical volta amanhã a partir do meio-dia e ao meu lado chegando para te fazer companhia ao longo da tarde, aí, nosso querido Jota Silva.
1: Boa tarde, Marcos, tudo bem?
0: Tudo bem com
1: tranquilo,
0: você?
1: Tranquilo, graças a Deus, em paz.
0: É, isso
1: mais
0: aí.
1: Mais aliviado.
0: Né? Hoje mais tranquilo.
1: É,
0: né?
1: Mais tranquilo, né? O Brasil passou para a próxima fase.
0: Que jogo difícil, hein, Jotinha?
1: Nossa Senhora.
0: Rapaz do céu.
1: Não é fácil não, hein?
0: Fica aí o nosso respeito aí pelos japoneses,
1: não.
0: Né? Aliás, se não fosse jogar contra o Brasil, a gente sempre torce pelo Japão.
1: Não, né? Verdade, verdade.
0: Muitos amigos aí da comunidade japonesa.
1: Com
0: né?
1: Certeza, com certeza.
0: Mas ontem não tinha como, né?
1: É, mas você pode ter certeza que uma seleção que futuramente vai dar muito mais trabalho é a seleção japonesa. Pode ter certeza.
0: Eu acrescento disso. Nessa sua lista aí a dos Estados Unidos também.
1: É, né? Estados Unidos. Tem muito futebolzinho que tá crescendo
0: tá
1: assustadoramente, né?
0: Muito, né?
1: Que bom, graças a Deus.
0: Daqui a pouquinho tem
1: e todos eles têm como espelho
0: o Brasil, né?
1: A seleção brasileira.
0: Que, aliás, com a derrota da Alemanha ontem, continuaremos o único pentacampeão do futebol.
1: O único pentacampeão. Ontem saiu duas seleções
0: grandes, né?
1: As grandes, a Holanda e a Alemanha, né?
0: É, o Marrocos que todo mundo no começo ali
1: também.
0: Não sei o quê, mas o Marrocos, meu amigo,
1: Marrocos
0: é uma baita
1: é
0: seleção, viu? E olha, hoje tem a Noruega com a Costa do Marfim daqui a pouquinho para definir
1: pra
0: o
1: definir
0: adversário.
1: Quem né? Será o aniversário do Brasil no domingo.
0: No domingo, né? Quem que você acha que vem, hein?
1: Olha, rapaz.
0: Jogo duro, né?
1: É duro, fácil, hein? Não. É do que vier, não vai ser fácil, não.
0: Aliás, você multiplica o sofrimento. Foi do Japão que vai ser o próximo aí.
1: Caramba, rapaz. Vamos aguardar, vamos aguardar.
0: Valeu, Jotinha.
1: Um bom almoço pra você.
0: Outro pra você, uma boa tarde. Até amanhã, a partir das 9, aqui na nossa Manhã Educativa. Até lá.

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5: A Câmara Municipal de Campinas recebe a exposição Memórias Esculpidas, a arte no cemitério da saudade. Uma mostra fotográfica que revela o valor artístico, histórico e cultural do Cemitério da Saudade, um dos espaços considerados mais emblemáticos da cidade. O projeto, que contempla o lançamento de um e-book, ficará na Galeria do Legislativo até o dia 14 de agosto. Com trabalhos técnicos de Maurício Vicenzi, Isabela Santos para o Minuto Câmara.
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6: Alô, Campinas, boa tarde. Estamos chegando com Tarde Educativa, 13 horas e 7 minutos. Eu sou o Jota Silva e, com a direção do Marcos Lodi, vamos juntos até às 17 com muita música e muita informação para você nesta tarde de sol, 26 graus pelos lados do Castelo, umidade relativa do ar 46%. O nosso WhatsApp para você contar para a gente de onde é que você nos ouve, de onde é que você nos acompanha, é o 994780062. 1 da tarde, 7 minutos. Tudo bem?

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1: O 19º Feverestival, Festival Internacional de Teatro de Campinas, prossegue nesta terça-feira e quarta-feira com a apresentação no CIS Guanabara do espetáculo Mulher em Luta, Mulher em Guerra, que traz ao palco as memórias, dores e resistências das mulheres colombianas afetadas pelo conflito social, político e armado do país. Criado pela atriz e pesquisadora colombiana Oriana Del Mar, a obra transforma testemunhos reais em linguagem poética e reafirma o protagonismo feminino na construção da paz. Mulher em Luta, Mulher em Guerra vai ser apresentado nesta terça e na quarta-feira, às 8 da noite, no CIS Guanabara. Os ingressos são gratuitos e começam a ser distribuídos uma hora antes do espetáculo. O CIS Guanabara fica na rua Mário Siqueira, número 829, no Botafogo. Esse e outros eventos culturais você pode conferir no site campinas.sp.gov.br/eventos. Da redação da Rádio Educativa, Danilo Fernandes.
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4: Agora são 13 horas e 30 minutos. É bom saber que você está com a gente aqui na Educativa.

Low House na programação da Educativa, sempre, sempre conectada com Campinas.

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3: Olá, eu sou Heloísa Fava, coordenadora de fiscalização ambiental da Secretaria do Clima. E esse é o Minuto Ambiental. Você sabia que aquilo que você separa na sua casa pode virar trabalho para muita gente aqui em Campinas? A Secretaria do Clima, Secretaria de Trabalho e Renda, de Saúde e de Serviços Públicos trabalham com as cooperativas de reciclagem para garantir que os materiais que você separa tenham o destino certo. É o GTDMR, Grupo Técnico de Doação de Materiais Recicláveis. Na prática, funciona assim. O que você separa não vai para o lixo comum. Vira renda, vira oportunidade e ajuda muitas famílias. As cooperativas fazem coleta, separação e encaminham tudo para a reciclagem. E você faz parte disso quando separa corretamente os seus materiais. E esse foi o Minuto Ambiental Campinas. Pequenas atitudes transformam a nossa cidade.
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6: A Câmara Municipal de Campinas já está recebendo doações para a campanha do Agasalho 2026. Lançada pela Prefeitura, o tema esse ano é: se eu não tô usando, tô doando. A ação tem como foco arrecadar roupas, calçados, cobertores e outros itens de inverno para pessoas em situação de vulnerabilidade social. A campanha tem o apoio institucional do Legislativo e da TV Câmara Campinas. As caixas de doação estão disponíveis na entrada do prédio do Legislativo, na Avenida da Saudade, número 1004. E também na entrada do plenário, na Avenida Engenheiro Roberto Mange, número 66, no bairro Ponte Preta. Com trabalhos técnicos de Maurício Vicenzi, Isabela Santos para o Minuto Câmara.
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7: Agora 14 horas mais 4 minutos, fazendo a diferença no seu dia a dia. Educativa sempre, sempre conectada com Campinas. 994-780062 é o WhatsApp da 101,9 para você contar para a gente de onde é que você nos ouve, de onde é que você nos acompanha. Boa tarde.
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0: Stillness of Heart, a música do Lenny Kravitz na programação da Educativa às 2 horas e 17 minutos. O mês de julho deve começar com uma virada no tempo em boa parte do Brasil. Uma frente fria avança pelo centro-sul do país e será reforçada pela formação de um ciclone extratropical e pela chegada de uma intensa massa de ar polar, cenário que deve provocar chuva e queda nas temperaturas. Segundo os meteorologistas, o ciclone deve formar-se na quinta-feira sobre o oceano, na altura da região sul, e intensificando o avanço da frente fria. Até lá, o tempo permanece firme no sudeste, com predomínio de sol e temperatura mais elevadas. Depois da passagem do sistema, a previsão é de aumento da nebulosidade, chuva e forte declínio das temperaturas em áreas da região. Aqui para a região de São Paulo, do estado de São Paulo, a mudança começa na noite de quinta-feira, quando a frente fria alcança o sul e todo o estado de São Paulo, provocando chuvas intensas e tempestades, né, na divisa com o Paraná. Na sexta-feira, a frente fria atua de forma costeira e mais fraca, mas será o dia da grande mudança no tempo em boa parte do estado. A previsão é de céu nublado e chuva fraca na maior parte de São Paulo, com exceção da região oeste. Muito bem, agora são 14 horas e 19 minutos, você está na Educativa, sempre conectada com Campinas. Vera Herculino, Niveide Vado, Carmito, Antônio Rosseto, José Aparecido, Avanda, Rosa Silvério, Iracide Oliveira, Luiz Friano, Solange Bueno, todos ouvindo a Educativa Campinas.
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0: E na sequência você tem Narada Michael Walden.

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2: O WhatsApp liberou ontem a reserva de nomes de usuários. A novidade é a primeira etapa para no futuro o aplicativo permitir adicionar contatos sem informar o número de celular. Quem quiser reservar um nome de usuário deve abrir as configurações, clicar em conta, selecionar a opção nome de usuário, inserir o apelido desejado e clicar em salvar. Segundo o WhatsApp, o recurso foi criado para aumentar a privacidade dos usuários. Quando ele for liberado, pessoas e empresas não verão seu número ao receberem mensagens pela primeira vez. A opção de adicionar contatos pelo nome de usuário deverá ser liberada ainda este ano. O aplicativo enviará uma notificação quando a funcionalidade estiver disponível. Mais de 3 bilhões de usuários podem reservar um nome. O aplicativo explicou que está liberando reservas antecipadas para permitir que todos tenham a chance de garantir os apelidos que mais gostam. O novo recurso é um pouco diferente dos nomes de usuários de redes sociais. Não haverá página com os principais perfis nem sugestões no aplicativo. Da redação da Rádio Educativa, Danilo Fernandes.
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3: Agora são 2 horas e 31 minutos na Educativa Campinas.

0: Educativa sempre conectada com Campinas, 2h47. Agora tem Renato Leal com o Boletim Esportivo.
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2: Placar News. A 15ª rodada do Campeonato Brasileiro da Série B vai ser encerrada hoje às 8 da noite na Arena Niknet, em Ribeirão Preto, com a partida Botafogo e CRB. Nesta rodada, alguns resultados importantes e significativos, como, por exemplo, a vitória do Novo Horizontino sobre o Vila Nova, num choque direto na parte alta da classificação. O time paulista encostou de vez no atual líder com esta vitória. O Operário do Paraná também fez uma vitória importante, mantendo o Lanterna América na última colocação da competição. E também a vitória do Atlético Goianiense sobre a Ponte Preta por 2-0, que manteve o time de Campinas com a segunda pior campanha de todo o campeonato até aqui. Na liderança, o Vila Nova tem 28 pontos ganhos, Novo Horizontino tem 27, Criciúma 27, São Bernardo em quarto lugar com 25, em quinto com o mesmo número de pontos aparece o Juventude e em sexto também com 25 pontos está o Operário. Fortaleza e Sport, ambos com 25 pontos, o Fortaleza que ganhou do Sport pelo placar de 2-1. Na parte de baixo, Londrina abre a zona de rebaixamento com 15 pontos, o Avaí tem 13, a Ponte em 19º com 8 e em 20º o América com apenas 6 pontos ganhos. Para a Educativa, Renato Leal.
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0: Muito bem, 14 horas mais 49 minutos, você está na Educativa, sempre, sempre conectada com Campinas. Vamos juntos até as 5 horas da tarde, lembrando que o nosso WhatsApp sempre à sua disposição, 994780062. Ouvindo a gente, Josefa Vezenfati, Antônia Rodrigues, o Sidão do Morro Alto também, Paulínia. Obrigado aí pela audiência, tá bom, gente? Agora faltam 10 minutos para as 3 da tarde.
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Marina Lima na programação da Educativa, sempre conectada com Campinas, agora 3 horas pontualmente.

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6: O vereador Benê Lima protocolou um projeto de lei na Câmara Municipal de Campinas que prioriza vagas de veículos temporárias para moradores de condomínios residenciais. A proposta estabelece que tais vagas estabelecidas serão destinadas para quem não possuir vaga de garagem própria, vinculada, alugada, cedida ou disponibilizada à respectiva unidade residencial, proprietário, locatário, comodatário ou possuidor legítimo do imóvel residencial, residente em imóvel localizado em via abrangida pelo sistema de estacionamento rotativo pago e possuidor de veículo registrado em seu nome ou familiar residente na mesma unidade habitacional. O projeto segue em tramitação na Câmara Municipal de Campinas. Com trabalhos técnicos de Maurício Vicenzi, Bruno Assis, para o Minuto Câmara.
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7: Agora são 15 horas mais 6 minutos, Educativa sempre conectada com Campinas. Nesse momento, pela Copa do Mundo, estão jogando Noruega e Costa do Marfim. A Noruega está vencendo por 1-0. Se vencer, será o aniversário do Brasil no próximo domingo. Começou agora o segundo tempo, Noruega 1, Costa do Marfim 0. 3 horas e 7 minutos, Educativa sempre conectada com Campinas. Boa tarde.
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0: Agora 3 horas mais 31 minutos, a E-Journey, na programação da Educativa Campinas.
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2: As contas do governo central registraram um déficit primário de R$ 53,3 bilhões em maio, informou ontem o Tesouro Nacional. O resultado considera as contas do Tesouro Nacional, Previdência Social e Banco Central e representa o pior desempenho para o mês desde 2024 em valores corrigidos pela inflação. O déficit primário ocorre quando as despesas do governo superam as receitas sem considerar os gastos com juros da dívida pública. Em maio de 2025, o resultado negativo havia sido de R$ 40,2 bilhões. A pior ocorreu porque os gastos avançaram em ritmo maior que a arrecadação. O aumento das despesas foi o principal fator para o resultado negativo. Segundo o Tesouro, os gastos cresceram mais rapidamente que a arrecadação, pressionados principalmente pelas despesas não obrigatórias, que incluem custeio da máquina pública e investimentos. Apesar do déficit, a arrecadação federal teve desempenho positivo em maio. As receitas com impostos e contribuições somaram R$ 266,8 bilhões, o maior resultado para os meses de maio desde 2000, segundo dados da Receita Federal. Da redação da Rádio Educativa, Danilo Fernandes.
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0: Agora 3h32 na Educativa.

0: Legião Urbana na programação da Educativa Campinas. Agora Renato Leal chega para falar de esportes.
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3: Após a vitória de George Russell no GP da Áustria, pouco mudou a configuração da classificação geral estabelecida na competição até aqui. A liderança segue com Kimi Antonelli com 171 pontos, enquanto Russell assumiu a vice-liderança. O Mundial de Pilotos tem, confirmo, a primeira colocação com Kimi Antonelli, da Mercedes, 171 pontos. Segundo, George Russell, da Mercedes, também com 131. E a terceira colocação de Lewis Hamilton, da Ferrari, com 125 pontos. Quarto lugar é de Oscar Piastri, da McLaren, com 80 pontos. Em quinto, está Lando Norris, da McLaren, com 79. Mesmo número de pontos está na sexta posição Charles Leclerc, da Ferrari. Em sétimo lugar está Max Verstappen, da Red Bull, com 73 pontos. O brasileiro Gabriel Bortoleto ocupa a 17ª colocação, com apenas 2 pontos. Para a Educativa, Renato Leal.
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0: Educativa sempre conectada com Campinas, agora 16 horas mais 3 minutos.
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5: A Câmara Municipal de Campinas está entre as finalistas que atenderam integralmente ao regulamento da campanha IAMEI Brasil 2026, iniciativa promovida anualmente no mês de maio pelo Instituto de Auditores Internos, com o objetivo de valorizar e dar visibilidade às atividades de boas práticas de governança, gestão de riscos e controles internos nos setores público e privado. De acordo com a organização da campanha, foram avaliados critérios como criatividade na divulgação das ações e conteúdo que ajude a difundir a profissão e a conscientização da importância dos profissionais da área. O evento, que vai premiar as instituições que representam a excelência na auditoria interna no país, vai ocorrer no dia 23 de julho. Com trabalhos técnicos de Maurício Vicenzi, Bruno Assis, para o Minuto Câmara.
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6: Muito bem, 4 horas mais 7 minutos e terminou na Copa do Mundo o jogo Costa do Marfim, Noruega. Noruega venceu por 2-1. Portanto, o adversário do Brasil no próximo domingo é a seleção da Noruega. 5 da tarde, Brasil e Noruega no próximo domingo, na sequência da Copa do Mundo. 994-780062, o WhatsApp da Educativa, para você contar para a gente de onde é que você nos ouve, de onde é que você nos acompanha. Boa tarde.
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0: Educativa, agora 4 horas e 30 minutos. Tem notícias, eu volto rapidinho.
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2: Os gastos de turistas internacionais no Brasil bateram recorde nos primeiros 5 meses do ano, com 4 bilhões e 800 milhões de dólares, cerca de 24 bilhões e 800 milhões de reais. O valor cresceu 11,6% em comparação com o mesmo período do ano passado, segundo dados do Banco Central. Nesse período, o país recebeu quase 5 milhões de turistas internacionais, mantendo o mesmo nível de 2025. O mês de maio foi o grande destaque do período. Os gastos de viajantes internacionais chegaram a 786 milhões de dólares, cerca de 4 bilhões de reais, registrando uma alta de 18,9% em relação ao ano anterior. O mês também teve um grande fluxo de turistas estrangeiros, com a entrada de 486.262 viajantes, representando um aumento de 5,4% em comparação com 2025. A Argentina foi o principal país que enviou turistas ao Brasil, com 1 milhão e 900 mil chegadas entre janeiro e maio de 2026, seguida pelos Estados Unidos com 338 mil, Paraguai com 284.400, França com 127.600 e Alemanha com 112.100. Em 2025, o Brasil registrou recorde de turistas estrangeiros com 9 milhões e 200 mil entradas, 37,1% a mais do que em 2024. Da redação da Rádio Educativa, Danilo Fernandes.
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0: Agora 4h32 na Educativa.

0: Na Educativa Campinas, Laura Brannigan, Self Control. Agora 4h49, Renato Leal falando de esportes.
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2: Placar News. Eliminação precoce do Uruguai na fase de grupos da Copa gerou forte desabafo do técnico Marcelo Bielsa. Logo após a derrota para a Espanha, que deixou a equipe com apenas 2 pontos em 3 jogos, o treinador afirmou aos jogadores: me deixaram sozinho. A informação foi divulgada em vários sites de todo o mundo e a frase repercutiu rapidamente entre comentaristas internacionais que analisam o impacto emocional da queda precoce da seleção uruguaia. Bielsa, conhecido por sua intensidade e estilo exigente, demonstrou frustração com o desempenho da equipe e com a falta de resposta dentro de campo nos momentos mais decisivos. O Uruguai, que chegou ao torneio cercado de muita expectativa, não conseguiu transformar boas atuações individuais em resultados convincentes e, por isso, saiu precocemente da competição. E Bielsa, claro, se desligando do selecionado. Para a Educativa, Renato Leal.
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0: Muito bem, 4 horas e 51 minutos. É bom saber que você está comigo aqui na Educativa. Muito boa tarde, Vera Herculino, o José Aparecido, também o Rosseto e a Dete Freitas, lá de Montemor, e a Wanda Brasil também. Boa tarde a todos.
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Ao som de Jimmy Cliff, tô deixando vocês para voltar amanhã às 13 horas aqui na Educativa. Um grande abraço. Tá chegando o Deco Lopes para ficar com você na sequência da programação da Educativa.

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5: Foi sancionada pelo prefeito Dário Saad a lei que institui a campanha Agosto Dourado, dedicada à conscientização sobre a importância do aleitamento materno e da doação de leite humano. A lei foi enviada à Prefeitura por meio do projeto de lei aprovado na Câmara de Campinas, de autoria dos vereadores Carmo Luiz e Eduardo Magoga. Pela lei, todo mês de agosto terá ações educativas para incentivar as mães campineiras a amamentarem e também a doarem leite materno, reforçando os benefícios para a saúde do bebê e da mãe. O símbolo da campanha é o laço dourado, que remete ao leite materno, considerado pela Organização Mundial da Saúde como ouro para a vida e o desenvolvimento infantil. Com a medida, Campinas passa a integrar oficialmente o calendário mundial de incentivo à amamentação e à doação de leite materno. Com trabalhos técnicos de Maurício Vicenzi, Isabela Santos para o Minuto Câmara.
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6: Agora são 5 horas e 3 minutos. Boa tarde para você, sintonizado na programação da Educativa FM 101,9, conectada com Campinas. Na sua companhia, Deco Lopes, vamos juntos até às 7 horas da noite, trazendo para você as melhores músicas aqui na melhor programação. Você pode continuar participando aqui da programação, deixando aqui um recado para a gente. De onde você nos ouve? O nosso WhatsApp à sua disposição é o 994780062. Fique à vontade, participe. Educativa FM, localizada na Avenida Andrade Neves, 2158, aqui no Castelo. Para mais informações, acesse educativa.campinas.sp.gov.br. Lembrando você que logo mais às 6 horas, mais uma edição do programa Fim de Tarde. Aquela música, aliás, aquelas músicas especiais para você terminar muito bem o seu dia. Fim de tarde, a partir das 6 horas, aqui na Educativa. Agora vamos de Justin Bieber com Company. 5 e 4.

0: Educativa FM 101,9 conectada com Campinas, James Morrison, os vocais de Nelly Furtado com Broken Strings. Ouvimos também KT Tunstall com a música Suddenly I See. São 5 horas e 15 minutos em Campinas, boa tarde para você. Chegando mais uma edição do Conexão Sonora. 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
1: 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O que é sucesso na internet também toca aqui. 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
0: Em um tributo à banda Eagles e seu falecido membro Glenn Frey, o cantor Bob Seger performou o clássico Heart Touch Tonight na edição de 2024 do Kennedy Center Horns. A apresentação manteve o espírito rock and roll da versão original, celebrando o legado do grupo, cativando e emocionando todos, inclusive os membros presentes que acompanhavam a performance na plateia. Você ouve agora aqui no Conexão Sonora Bob Seger interpretando Heart Touch Tonight,

0: Aí pra você, Bob Seger, Harder Tonight, tributo à banda Eagles. Evento que aconteceu no ano de 2024 no Kennedy Center Arms. Conexão Sonora volta amanhã em mais duas edições para você aqui na programação da Educativa. Agora são 5 horas e 19 minutos.
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0: Agora tem o som do Nando Reis. Por onde andei? Aliás, por onde andei? Ah, não tá certinho.

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0: Educativa FM 101,9 conectada com Campinas. Tem para você o som do Kiss com Forever. Ouvimos também Lady Antebellum, Need You Now. 5 horas e 46 minutos em Campinas, chegando Renato Leal com mais um boletim esportivo.
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2: Placar News. O técnico Fernando Diniz segue em atividade no Corinthians e abriu espaço para 3 jovens jogadores da base trabalharem no elenco profissional. Igor Machado, Luiz Gustavo e Gui Amorim já estão integrados ao grupo e participam das atividades no CT Joaquim Grava. A ideia de Diniz é observar de perto o desempenho dos garotos e acelerar o processo de transição para o time principal. A presença dos 3 reforça a estratégia do treinador de valorizar a formação corintiana, que historicamente revela talentos importantes. Diniz tem destacado que intensidade, leitura de jogo e personalidade são fatores decisivos para que jovens conquistem espaços entre os profissionais. A diretoria acompanha o processo e vê com bons olhos a oportunidade de renovar o elenco com atletas formados no próprio clube. Para a Educativa, Renato Leal.
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0: 5h47, agora tem para você o som da Jennifer Page com Crush.

De volta aos anos 90, ao som de Labush com Fall in Love aqui na programação da Educativa, ouvimos também John Miles com Song for You. 5 horas e 59 minutos em Campinas. Um breve intervalo, já voltamos com mais músicas para você e mais uma edição do programa Fim de Tarde. Até já!

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3: Olá, eu sou Mônica Chaves, agente de fiscalização ambiental da Secretaria do Clima, e esse é o Minuto Ambiental Campinas. Você sabia que no dia 30 de março é celebrado o Dia Internacional do Lixo Zero? E aqui em Campinas, cada atitude sua faz diferença. A Secretaria do Clima, de Trabalho e Renda, de Saúde e de Serviços Públicos trabalha com as cooperativas de reciclagem para garantir que os materiais separados tenham um destino certo. É o grupo técnico de doação de materiais recicláveis. Na prática, aquilo que você separa em casa pode virar trabalho e renda para muitas famílias. E tudo começa com atitudes simples, como os 5 R's: repensar, reduzir, reutilizar, recusar e reciclar. Também é importante saber: resíduo é tudo que pode ser reaproveitado, e rejeito é o que não tem mais uso. E se não tiver coleta perto, Campinas tem ecopontos para você descartar corretamente. Esse foi o Minuto Ambiental Campinas. Lixo zero começa com cada um de nós.
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6: Está disponível um canal de informação criado pela Câmara Municipal de Campinas. A população pode fazer parte de um grupo oficial de WhatsApp com as principais notícias e fatos do Legislativo Campineiro. Por meio do grupo, os participantes recebem uma atualização diária, de segunda a sexta-feira. As mensagens são enviadas em textos curtos, acompanhados de links para quem quiser se aprofundar nos temas. O canal é exclusivamente informativo. Apenas a Câmara pode enviar conteúdos. Para participar, basta acessar o link disponibilizado no site da Câmara. Com trabalhos técnicos de Maurício Vicenzi, Isabela Santos para o Minuto Câmara.
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7: 6:06. Sejam bem-vindos a mais uma edição do programa Fim de Tarde, trazendo para você uma seleção de músicas especiais para você terminar muito bem o seu dia. Na sua companhia, Deco Lopes, vamos juntos até às 19h. O nosso WhatsApp é à sua disposição para participar, 994780062. Fique à vontade e participe. E abrindo o Fim de Tarde de hoje ao som de Laura Feid, vamos ouvir Girl Talk.

0: Fim de tarde aqui na programação da Educativa, Madonna, La Isla Bonita. E esta versão exclusiva aqui da programação. Ouvimos antes Call Down com Wake Up. São 6 horas e 18 minutos em Campinas. Vamos juntos até às 7 horas da noite.
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0: James Warren. I'll be here.

0: aí pra você o som de Sion com My Heart. Ouvimos também Groovy Washington, os vocais de Bill Withers, Just the Two of Us. Fim de tarde até às 7 horas da noite aqui na programação da Educativa, as melhores músicas.
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0: Seguimos ao som de Wyhan, Dreamstorm with me.

0: Educativa FM 101,9, conectada com Campinas, Tiffany, Spanish Eyes. Ouvimos antes Twain and Leeds com a música In The End. 6:49 em Campinas, uma ótima noite para você. Sejam sempre bem-vindos à nossa programação.
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0: Tony Braxton, Love Showed, Brought You Came, aliás, Brought You Home.

0: Tony Braxton, Love Shoulder Brought Your Home. 6 horas e 54 minutos. Chegando um minuto Câmara, já voltamos com mais músicas aqui na programação.
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2: A Câmara Municipal de Campinas recebe a exposição Memórias Esculpidas, a arte no cemitério da saudade. Uma mostra fotográfica que revela o valor artístico, histórico e cultural do cemitério da saudade, um dos espaços considerados mais emblemáticos da cidade. O projeto, que contempla o lançamento de um e-book, ficará na Galeria do Legislativo até o dia 14 de agosto. Com trabalhos técnicos de Maurício Vicenzi, Isabela Santos para o Minuto Câmara.
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0: 6 horas e 55 minutos. Tears for Fears, Woman in Chains.

Tears for Fears, Woman in Chains. Eu, Deco Lopes, vou ficando por aqui. Mais uma vez, obrigado pelo carinho da sua audiência. Obrigado pelas mensagens. Estou de volta amanhã a partir das 5 horas da tarde. O programa Fim de Tarde a partir das 6. Tenham todos uma ótima noite. Lembrando você que logo mais às 8 horas, mais uma edição do programa Love Songs. Deixo aqui com a minha saideira. Uma ótima noite para você e até amanhã.

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1: Olá, boa noite.
2: Boa noite para você que nos acompanha em todo o país.
1: Terça-feira, 30 de junho de 2026.
2: Vamos ao destaque do dia. Plano Safra 2026-2027.
1: São mais de 525 bilhões de reais em crédito para ampliar a produção agropecuária e fortalecer a renda no campo.
2: Para a agricultura familiar serão destinados mais de 97 bilhões de reais.
1: Um valor recorde para incentivar o cultivo de alimentos saudáveis. Graziele Bezerra.
3: O dinheiro poderá ser aplicado em programas de crédito, seguro agrícola, compras públicas, assistência técnica e extensão rural.
2: E ainda, cúpula do Mercosul.
1: Brasil defende financiamento em obras de infraestrutura na região e combate ao crime organizado.
2: Em reunião no Paraguai, presidente Lula reforça o fortalecimento da integração entre os países sul-americanos.
4: O projeto de integração sul-americano deve estar acima de qualquer divergência ideológica.
1: Vamos falar também sobre ações de saúde para enfrentar efeitos da mudança climática.
2: A ampliação da Força Nacional vai permitir que as equipes alcancem qualquer emergência em até 12 horas. Márcia Fernandes.
5: O Brasil passará a contar com mais 8 bases da Força Nacional do SUS, distribuídas por todas as regiões do país.
1: Hoje, na apresentação da Voz do Brasil, Luciana Vasconcelos e Luciano Seixas.
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1: Mais recursos para a agricultura familiar, aquela que produz os alimentos que chegam à mesa dos brasileiros.
2: O governo do Brasil anunciou o Plano Safra 2026-2027 da agricultura familiar com um recorde de financiamento, 97 bilhões e 300 milhões de reais.
1: A repórter Graziele Bezerra acompanha o anúncio do plano neste momento e traz para a gente os detalhes ao vivo. Boa noite, Graziele.
6: Boa noite para você também, Luciano. Boa noite para a Luciana e para o ouvinte da Voz do Brasil. Dos 97 bilhões de reais destinados para fomentar a agricultura familiar, mais de 85 bilhões serão destinados ao PRONAF, que é o Programa Nacional de Fortalecimento da Agricultura Familiar, um aumento de quase 9% do crédito comparado à última safra. O dinheiro poderá ser aplicado em programas de crédito, seguro agrícola, compras públicas, assistência técnica e extensão rural. A ministra do Desenvolvimento Agrário e Agricultura Familiar, Fernanda Machiavelli, destacou as operações de crédito que terão juros reduzidos.
7: Eu estou falando que agora quem quiser produzir alimento nesse país tem juros de 2% para contratar crédito para a agricultura familiar para quem quer produzir alimentos. E se quiser produzir alimento orgânico agroecológico, a taxa de juros, presidente, agora é 1%.
6: E o plano também amplia o limite de crédito para a unidade familiar de 53 para 74 mil reais. Outra novidade dessa edição é o Pronaf B Habitação. Quem vive no campo vai poder fazer financiamentos com limite de 10 mil reais para reformar a casa ou fazer instalações sanitárias. Serão 5 anos para quitar, além de desconto de até 40% para quem pagar a conta em dia. Outra novidade é o Terra à Mesa Garantia Safra, com mais de 400 milhões de reais destinados à inclusão produtiva, adaptação climática e fortalecimento da produção de alimentos para mais de 60 mil famílias do semiárido brasileiro. O governo do Brasil também anunciou programas para melhorar a governança no campo e agilizar a regularização fundiária de imóveis rurais, públicos e privados. Devolvo para vocês, Luciano, Luciana.
2: Obrigada, Graziele, pelas informações ao vivo aqui na Voz do Brasil.
1: E para o agronegócio, o governo do Brasil anunciou um plano safra também com valor recorde.
2: São mais de 525 bilhões de reais com taxas de juros reduzidas.
1: O plano traz incentivos também para os produtores comprometidos com a agricultura sustentável.
8: O Plano Safra 2026-2027 é o maior da história destinado à agricultura empresarial. Ao todo, o governo do Brasil anunciou nesta terça-feira 525 bilhões e 100 milhões de reais em linhas de crédito para médios e grandes produtores rurais. São quase 9 bilhões de reais a mais que na safra anterior. O objetivo é fortalecer a produção agropecuária, ampliar a oferta de alimentos e manter o Brasil entre os maiores produtores e exportadores produtores do mundo. Do total anunciado, 384 bilhões e 900 milhões de reais serão destinados ao custeio da produção e à comercialização da safra. Outros 140 bilhões e 200 milhões de reais vão financiar investimentos em irrigação, armazenagem, inovação tecnológica, compra de máquinas e equipamentos, recuperação de áreas produtivas e geração de energia renovável. O presidente em exercício, Geraldo Alckmin, disse que os números representam um compromisso do governo com a produção de alimentos e investimentos no campo.
9: Ano passado, batemos recorde de produção e a expectativa esse ano é de 353 milhões de toneladas.
8: Outra novidade é a redução das taxas de juros em linhas estratégicas de financiamento. No PRONAMP, programa voltado aos médios produtores rurais, a taxa caiu para 9% ao ano. Também houve redução em programas voltados à irrigação, agricultura sustentável, armazenagem e inovação. A expectativa é ampliar o acesso ao crédito e estimular novos investimentos no campo que já exporta e produz números recordes, disse André de Paula, ministro da Agricultura e Pecuária.
10: O agronegócio brasileiro representa hoje cerca de um quarto de toda a riqueza produzida no país. O PIB da agropecuária cresceu 11,7% no ano passado. Um entre cada quatro empregos de brasileiros está ligado ao agro.
8: O Plano Safra também amplia os incentivos para práticas sustentáveis. É mais oportunidade para quem produz, destacou o ministro da Fazenda, Dário Durigan.
11: Tivemos também os bônus que incentivam sustentabilidade no agronegócio, que podem dar um prêmio de 0,5 pontos percentuais, seja para quem tem o CAR normalizado, seja para quem adota boas práticas agropecuárias no sentido da sustentabilidade.
8: Desde 2023, o governo do Brasil tem ampliado os recursos à agricultura empresarial. Nos últimos quatro anos, foram quatro recordes, saindo de 364 bilhões para mais de 525 bilhões. Bilhões de reais. Reportagem Pablo Mundim.
2: Brasil, Argentina, Uruguai e Paraguai. Esses países formam o Mercosul, que reúne 73% do território sul-americano.
1: Responsável por 65% do PIB da região, o bloco se reuniu hoje em Assunção, no Paraguai, para definir estratégias que fortalecem os países.
12: O encontro reúne líderes dos países membros e associados do Mercosul em Assunção, no Paraguai. Nesta cúpula do bloco, o objetivo é discutir medidas para aprofundar a integração regional, fortalecer o comércio, a agenda social e o desenvolvimento. Durante o discurso, o presidente Lula defendeu o fortalecimento da integração entre os países sul-americanos.
4: O Mercosul permanece como o principal espaço institucional em uma região cada vez mais polarizada. O projeto de integração sul-americano deve estar acima de qualquer divergência ideológica.
12: Lula anunciou também que fará uma proposta de aumento da contribuição brasileira ao FOSEM, fundo que financia obras de infraestrutura e projetos sociais para reduzir desigualdades entre os países do bloco.
4: O Mercosul precisa fazer diferença na vida das pessoas. Desde a sua criação, o FOSEM já financiou mais de 1.000 quilômetros de rodovias, 680 quilômetros de ferrovias, 750 quilômetros de linha de transmissão elétrica, 100 quilômetros de rede de saneamento básico. Estamos prontos para lançar o FOSEM 2 e aumentar a contribuição brasileira com aporte de 100 milhões de dólares anuais ao longo de uma década.
12: Na área de segurança, Lula defendeu a cooperação internacional para o combate ao crime organizado e ao tráfico de drogas.
4: Em parceria com a Interpol, estamos implementando nova iniciativa para o enfrentamento do crime organizado na América do Sul, cuja sede será o Escritório Regional da Interpol em Buenos Aires. O Brasil vai custear a presença de delegados dos 12 países da região na capital argentina por um ano, para ampliar a coordenação no combate ao tráfico internacional de drogas e crime organizado.
12: Durante o encontro, foi aprovado o reconhecimento de meios de autenticação e identificação digital entre os países membros. Com essa medida, pessoas que moram na Argentina, Uruguai e Paraguai poderão acessar a plataforma gov.br para autenticação de documentos nos países estrangeiros, por exemplo. Para entrar em vigor, os legislativos de cada país terão de aprovar a iniciativa. Reportagem Luciana Colares de Holanda.
2: E durante a cúpula do Mercosul em Assunção, no Paraguai, o presidente Lula prestou solidariedade ao povo da Venezuela, afetado por um forte terremoto na semana passada.
1: Ele pediu um minuto de silêncio e disse que momentos como esse, com tantas vidas perdidas, demonstram a importância da solidariedade e da cooperação regional.
2: Para ampliar a cooperação humanitária do Brasil com a Venezuela, o ministro da Defesa, José Múcio Monteiro, chegou hoje à capital Caracas, onde se reuniu com a presidente encarregada do país, Delcy Rodrigues.
1: Múcio visitou também o hospital de campanha montado pela Marinha do Brasil, que é especializado em assistência cirúrgica de emergência.
2: A unidade de saúde tem capacidade para realizar cirurgias e intervenções ortopédicas sob anestesia, além de oferecer suporte avançado de vida e cuidados intensivos em até 30 leitos.
1: O ministro José Múcio Monteiro disse que o Brasil vai atuar em duas frentes. Inicialmente com apoio humanitário para o momento de emergência e posteriormente, ajudando na reconstrução do país.
13: Hoje está chegando aqui o nosso quinto KC-390, trazendo mantimentos, trazendo ajuda. E nós estamos querendo ver onde é que nós podemos ajudar mais, fazer uma coisa ordenada. Por isso que o presidente nos mandou os três, para que nós conversássemos, para ver quais as prioridades nesse momento.
2: Fim do conflito Estados Unidos e Irã e a situação do petróleo se normalizando internacionalmente, o governo do Brasil começou a retirada gradual de incentivos que tinham sido concedidos a produtores.
1: A partir de amanhã, deixa de vigorar um deles, a subvenção de 35 centavos por litro de diesel.
14: Depois de quase 2 meses de medidas para conter o impacto da crise no Oriente Médio sobre os combustíveis, o governo começa a desmontar o pacote criado durante o conflito entre Estados Unidos e Irã. Nesta terça-feira, foi anunciada a retirada de uma das medidas de apoio que estava em vigor, a subvenção de 35 centavos por litro concedida ao diesel. O desconto havia sido criado para impedir que a alta no preço internacional do petróleo afetasse os preços aqui no Brasil. De acordo com o ministro da Fazenda, Dário Durigan, com o fim do conflito, não há mais sentido manter o benefício.
15: A gente foi atento e pronto para colocar as medidas de pé para não ser sócio da guerra e mitigar preço, também seremos atentos e teremos prontidão na retirada e na reversão das medidas. Nós estamos hoje com o Brent, que não está exatamente no mesmo patamar do período pré-guerra, mas também já diminuiu bastante em relação ao período mais dramático ali da guerra, que mais nos impactou.
14: O governo avalia agora a retirada de outra subvenção, de R$ 1,12 por litro de diesel e do desconto de 44 centavos no preço da gasolina, também adotados para diminuir os impactos da crise. O ministro do Planejamento e Orçamento, Bruno Moretti, disse que a retirada desses benefícios será gradual.
16: A gente vai se adaptando, retirando gradualmente as subvenções para que a gente tenha todas as condições para manter a nossa meta de resultado primário para o exercício sendo naturalmente perseguida. Nós vamos cumpri-la de maneira então que a gente preenche todas as condições que a gente falou desde o começo aqui. Proteger a população é o primeiro ponto, acomodar e amortecer choques de preço com a responsabilidade fiscal, com neutralidade fiscal.
14: O ataque dos Estados Unidos ao Irã levou o país persa a fechar o Estreito de Hormuz, rota por onde passa a quantidade expressiva de petróleo. A tensão elevou o preço do barril e gerou preocupação com o abastecimento mundial. No Brasil, o diesel é essencial para o transporte de cargas. Há 2 semanas, Estados Unidos e Irã assinaram um acordo de paz, finalizando o conflito. Reportagem Luana Karen.
2: O Brasil está em alerta com a volta do fenômeno climático El Niño ao país.
1: As ondas de calor são apontadas como um risco a quase todo o território nacional.
2: As projeções para os próximos 2 anos indicam secas severas no norte e nordeste e chuvas intensas com risco de inundações no sul.
1: O El Niño é um fenômeno climático que ocorre quando as águas do Oceano Pacífico se aquecem de forma anormal.
2: As mudanças trazem impactos diretos na saúde pública, como prematuridade de bebês e surgimento de comorbidades maternas.
1: Um estudo da Fiocruz estima que nos últimos 20 anos, 120 mil mortes estavam diretamente relacionadas ao aumento da temperatura média do planeta.
2: E para conter os impactos, o Ministério da Saúde anunciou hoje um pacote de ações para reforçar medidas de prevenção a desastres.
5: Para ampliar a capacidade de resposta do SUS aos efeitos do El Niño e de outros eventos climáticos extremos, foi anunciado um pacote de medidas nesta terça-feira. Entre elas, o Brasil passará a contar com mais 8 bases da Força Nacional do SUS distribuídas por todas as regiões do país. Com o reforço, as equipes terão capacidade de chegar a qualquer emergência em menos de 1 dia. O anúncio foi feito pelo ministro da Saúde, Alexandre Padilha.
17: Com a base regional, nós vamos poder botar 47 pessoas e equipamentos em 12 horas. Então, nós estamos aumentando 20 vezes mais a nossa capacidade de pronta resposta.
5: As iniciativas incluem ainda a implantação de centros de informação em saúde e clima nas 5 regiões do país, para ajudar no monitoramento de riscos em tempo real, e o lançamento do painel nacional de calor extremo, que vai disponibilizar previsões diárias para todos os municípios brasileiros. O ministro Alexandre Padilha destacou a importância da integração entre essas informações e os dados de saúde da população.
17: Permite cada vez mais o planejamento antecipado, saber que você vai ter nos próximos 5 dias uma onda de calor e ter certeza que tem na unidade de saúde os produtos, medicamentos, a preparação para os pacientes para reduzir o risco de óbitos, de danos à saúde.
5: As medidas integram o AdaptaSUS, que prepara o Sistema Único para Emergências e propõe a para proteger a população. Estão previstas quase 100 metas para serem executadas até 2035, com investimentos de cerca de 10 bilhões de reais. Reportagem Márcia Fernandes.
1: A lei que restringe o uso de celulares nas escolas entrou em vigor no ano passado. De lá para cá, algumas mudanças já são perceptíveis no ambiente escolar.
2: É o que aponta o levantamento do Ministério da Educação, divulgado hoje, e que mostra aumento na participação dos estudantes e na concentração durante as aulas.
18: Os dados revelam que 92% das escolas públicas e privadas da educação básica já aderiram à lei que restringe o uso de celulares nas instituições escolares. De acordo com a diretora de apoio à gestão educacional da Secretaria de Educação Básica do MEC, Anita Stephanie, a restrição segue um movimento mundial e busca o uso saudável dos celulares no ambiente escolar.
19: É um movimento mundial a questão do uso mais cuidadoso. A gente vem apoiando os municípios e os estados para conseguirem a implementação dessa lei.
18: A pesquisa também mostra os principais desafios de aplicar a restrição. 39% das escolas relatam dificuldade para conquistar a adesão dos estudantes às novas regras. 31% das instituições também dizem ter dificuldade para realizar a fiscalização contínua durante aulas e intervalos. 97% concordam que a medida contribuiu para aumentar a participação dos estudantes nas atividades pedagógicas. Segundo Kátia Schweikart, secretária de Educação Básica do Ministério da Educação, a medida é uma forma de posicionar o lugar da tecnologia no fazer educacional.
20: A lei que trata da restrição do uso de celulares, ela tenta ser uma forma da gente posicionar o lugar da tecnologia no fazer educacional, especialmente de crianças, adolescentes, mas não só, dos jovens e adultos também. E essa relação dos adultos com as crianças é que ainda é o nosso maior desafio.
18: Os resultados também indicam que 70%. 81% discordam que a restrição do celular limita o desenvolvimento de habilidades digitais. Para o professor Rodrigo Alves Basílio, a medida restritiva contribui para melhorar a concentração e a socialização e também reduz conflitos e a ansiedade dos estudantes.
0: Eles tinham excesso de informação. No decorrer do tempo, eles foram aprendendo a conviver. A melhora é evidente a nível de aprendizado, a nível de concentração, a nível cognitivo.
18: Os pais também concordam que um ano depois da implementação da lei, as mudanças já são perceptíveis.
21: Tirando o celular de cena, né? Isso com certeza vai agregar em amizade, boas conversas.
22: Elas têm que ter contato com outras crianças ao vivo, então elas só têm um ambiente escolar para se interagir.
18: Nesta etapa foram divulgados os resultados referentes à percepção dos gestores escolares. Os dados relativos aos professores serão apresentados no segundo semestre desse ano. Reportagem Thaís Antônio.
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1: O Brasil abre mais de 70 mil vagas de emprego com carteira assinada em maio.
2: O destaque ficou com o setor de serviços, responsável por mais da metade dos novos postos de trabalho.
1: Resultado do novo CAGED, divulgado hoje pelo Ministério do Trabalho e Emprego.
2: Nos últimos 12 meses, o saldo é a criação de mais de 1 milhão de vínculos formais.
24: Em maio deste ano, foram criados 72.960 postos de trabalho com carteira assinada no país, de acordo com dados do novo CAGED, Cadastro Geral de Empregados e Desempregados. Os cinco grandes grupamentos de atividades econômicas registraram saldos positivos no mês, sendo que o maior crescimento foi no setor de serviços. Apesar disso, o desempenho para o mês foi inferior ao dos anos anteriores. O ministro do Trabalho e Emprego, Luiz Marinho, falou dos impactos da política internacional na economia brasileira e destacou que o Brasil tem conseguido ainda assim permanecer com resultados positivos.
25: Mas não podemos esquecer também das tarifas e do efeito guerra que criou um transtorno danado no mercado global. Felizmente, nós estamos conseguindo manter a economia positiva. Não fosse os mais em ordem de 500 novos mercados abertos, seguramente as consequências teriam sido muito, muito maior do que foi para a economia brasileira. Isso levou com que a gente consiga estar gerando empregos e estarmos no menor índice de desemprego da história do Brasil.
24: No acumulado do ano, o mercado gerou pouco mais de 767 mil novas vagas, um crescimento de 1,6%, alcançando um estoque de 47.877.000 vínculos formais de trabalho na economia. Nos últimos 12 meses, no recorte entre junho de 2025 e maio de 2026, o saldo é de 1.132.000 novos empregos com carteira assinada gerados no país. Reportagem Natália Kozlik.
1: E destaque para a criação de empregos formais de brasileiros que fazem parte do CAD Único.
2: Do total de vagas ocupadas de janeiro a abril, mais de 87% são de pessoas em situação de vulnerabilidade, que integram programas sociais do governo do Brasil.
1: Entre os beneficiários do Bolsa Família, o saldo de emprego chegou a mais de 438 mil postos, o que representa 62,6% do total.
2: As informações são do Ministério do Desenvolvimento e Assistência Social, Família e Combate à Fome.
1: O ministro da Secretaria-Geral da Presidência da República, Guilherme Boulos, defendeu mais uma vez o fim da escala 6x1 hoje, durante o programa Bom Dia Ministro, produzido pela empresa Brasil de Comunicação.
2: Em entrevista a emissoras de rádio, Boulos disse que a pauta precisa avançar no Congresso.
26: Nós estamos falando de dar tempo de descanso para as pessoas. Nós estamos falando de tirar milhões de brasileiros da exaustão, de garantir que possam ter mais tempo com a sua família. Não foi por acaso que essa pauta ganhou força. Não foi por acaso que essa pauta tomou as redes sociais, tomou as ruas. É porque é uma pauta que ela significa um grito de liberdade para o trabalhador brasileiro.
1: Boulos disse ainda que o governo do Brasil está comprometido com os direitos de motoristas e entregadores que trabalham por aplicativos.
2: Os financiamentos de motos pelo Move Brasil poderão ser contratados a partir do dia 13 de julho.
1: As inscrições para o ENAMED, o Exame Nacional de Avaliação da Formação Médica, foram prorrogadas até quarta-feira, dia 1º de julho.
2: O novo prazo também vale para os pedidos de atendimento especializado e de uso do nome social.
1: As provas estão marcadas para o dia 13 de setembro.
2: O exame é obrigatório para estudantes que estão concluindo o curso de medicina e inscritos pelas instituições de ensino.
1: As inscrições devem ser feitas exclusivamente pelo sistema disponível em enamed.inep.gov.br.
2: E essas foram as notícias do Governo do Brasil.
1: A realização da Secretaria de Comunicação Social da Presidência da República.
2: Com produção da empresa Brasil de Comunicação.
1: Fica agora com as notícias do Poder Judiciário e do Congresso Nacional. Boa noite.
2: Boa noite para você e até amanhã.
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7: Em cumprimento à decisão do STF, grupo criado para aperfeiçoar o sistema remuneratório da magistratura realiza primeira reunião.
8: STJ define que pensão por morte e auxílio reclusão a menores de 16 anos não retroagem se pedido é posterior ao prazo legal.
7: Trabalhadores portuários avulsos vão poder ter as horas de descanso entre uma jornada de trabalho e outra flexibilizada.
8: Boa noite, eu sou Marcela Luiz.
7: E eu sou Walter Lima.
8: O presidente do Supremo Tribunal Federal e do Conselho Nacional de Justiça, o ministro Edson Fachin, abriu hoje os trabalhos do grupo criado para aperfeiçoar o sistema remuneratório da magistratura em cumprimento à decisão do Supremo Tribunal Federal.
7: A primeira reunião foi no Conselho Nacional de Justiça. Marta Ferreira.
9: O grupo tem a atribuição de analisar questões relacionadas à remuneração da magistratura, com foco na uniformização, padronização, transparência e previsibilidade das parcelas remuneratórias, além de propor soluções normativas voltadas à superação de obstáculos identificados na aplicação do sistema constitucional de remuneração. O grupo terá prazo de 180 dias para concluir as atividades.
8: O ministro Flávio Dino, presidente da primeira turma do STF, apresentou na sessão desta terça-feira um balanço das atividades do colegiado no primeiro semestre de 2026.
7: A turma realizou 37 sessões, sendo 10 presenciais e 27 virtuais, e julgou 3.973 processos.
8: Já o ministro Gilmar Mendes, presidente da segunda turma do Supremo Tribunal Federal, apresentou um balanço dos trabalhos do colegiado durante a gestão dele, iniciada em agosto do ano passado. A sessão marcou o encerramento da presidência do decano da Suprema Corte, que será sucedido pelo ministro Luiz Fux.
7: Em 15 sessões presenciais e 42 sessões virtuais ordinárias e 4 extraordinárias, o colegiado julgou 8.740 processos. O ministro Gilmar Mendes reforçou ainda o compromisso da turma com a proteção dos direitos e das garantias individuais na análise de processos de natureza penal.
8: Pensão por morte e auxílio reclusão para menores de 16 anos de idade não retroagem se o pedido para os benefícios for feito após o prazo legal.
7: Esse entendimento foi firmado pelo STJ em recurso repetitivo e, com isso, deve orientar juízes e tribunais de todo o país. Fátima Uchoa.
10: De acordo com a relatora na primeira sessão do STJ, ministra Maria Tereza de Assis Moura, a alteração feita pela Lei 13.846 de 2019 passou a prever o pagamento retroativo dos valores se o pedido for feito em até 180 dias após o óbito, no caso de pensão por morte, e após a prisão, no caso de auxílio reclusão. Fora do prazo, o pagamento vai retroagir apenas à data do pedido no INSS. A ministra ainda destacou que, se o fato aconteceu antes de 18 de janeiro de 2019, a norma nova não se aplica, ainda que o benefício tenha sido requerido na vigência da mudança legislativa.
8: Trabalhadores portuários avulsos vão poder ter as horas de descanso entre uma jornada de trabalho e outra flexibilizadas.
7: Diferente da contratação regular, esses profissionais se oferecem para trabalhar de acordo com a demanda nos portos. Rocine Gomes.
4: A decisão por flexibilizar a interjornada da categoria foi definida hoje no Tribunal Superior do Trabalho. Para que ocorra essa alteração, sindicatos, administradoras e o Ministério Público alinharam 8 fatores. Dentre eles, eventos climáticos, insuficiência de trabalhadores e atraso do navio. A próxima etapa é definir numa nova audiência o valor da hora extra que será pago se o portuário tiver um descanso inferior às 11 horas entre uma jornada e outra.
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8: Uma boa noite.
7: E até amanhã.
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12: Eu sou Marluce Ribeiro.
13: E eu sou Humberto Pinheiro.
12: E estes são os destaques de hoje do Jornal do Senado, que começa agora.
13: Senado começa a discutir PEC dos agentes de saúde e de edemias.
12: Comissão aprova restrição a ultraprocessados em cantinas escolares.
13: Avança a inclusão de educação financeira nos currículos dos ensinos fundamental e médio.
12: Boa noite.
13: Boa noite.
12: Refrigerantes, salgadinhos e outros alimentos ultraprocessados podem perder de vez o espaço nas escolas.
13: Avançou no Senado uma proposta que proíbe a venda e a publicidade desses produtos nas instituições de ensino e determina que as cantinas ofereçam ao menos uma opção de lanche saudável. O repórter Rodrigo Rezende explica.
14: A publicidade e a venda de alimentos ultraprocessados ou com alto teor de calorias, gordura saturada, gordura trans, açúcar livre e sal podem ser proibidas em estabelecimentos de ensino. Esse é o objetivo de proposta do senador Jacques Wagner, do PT da Bahia, aprovada pela Comissão de Educação. O projeto, relatado pela senadora doutora Eudócia, do PSDB de Alagoas, ainda aponta que as cantinas deverão oferecer para consumo diariamente pelo menos uma opção de lanche que contribua para a saúde dos escolares e que valorize a cultura alimentar local. Para a doutora Eudócia, essa é uma questão que envolve saúde, aprendizagem e qualidade de vida dos estudantes.
15: Porque não adianta o PNAE estabelecer com nutricionistas, com colegas que têm responsabilidades de promover a alimentação saudável nas nossas crianças e adolescentes e, de uma forma contrária, nós temos dentro dessa escola cantinas que vendem alimentos que não são saudáveis.
14: As cantinas ainda deverão disponibilizar, pelo menos, uma opção de alimento ou preparação e uma opção de bebida aos estudantes que tenham necessidades alimentares especiais, tais como diabetes, doença celíaca, intolerância à lactose e outras alergias. Fica ainda proibida nas escolas de educação infantil que atendem crianças menores de 2 anos a oferta de preparações ou produtos que contenham açúcar. A proibição da publicidade nas escolas inclui a promoção dos produtos por meio do patrocínio de atividades escolares, inclusive extracurriculares, divulgação de apresentações especiais e distribuição de brindes ou prêmios. A proposta segue para análise da Comissão de Assuntos Sociais.
12: E seguiu para o plenário a proposta que determina o ensino de educação financeira nas escolas.
13: Segundo o texto aprovado hoje na Comissão de Educação do Senado, o assunto deverá ser tratado de forma articulada em outras matérias do currículo escolar. Repórter Márcio Maturana.
16: Alunos do ensino fundamental e do ensino financeiro, segundo um projeto aprovado pela Comissão de Educação e Cultura, que segue para a votação no plenário do Senado. O relatório foi lido pelo senador Humberto Costa, do PT de Pernambuco.
27: A
0: dos índices de endividamento das famílias e por uma cultura em que o diálogo sobre finanças permanece com frequência um tabu nos diversos ambientes, inclusive o doméstico, a escola assume papel relevante na disseminação de competências financeiras básicas.
16: Pelo projeto, a educação financeira fica incorporada à Lei de Diretrizes e Bases da Educação Nacional como um tema transversal. Isso significa que não vai ser criada uma disciplina específica, mas o assunto vai ser tratado de forma articulada em outras matérias do currículo.
12: O senador Humberto Costa, do PT de Pernambuco, criticou o excesso de publicidade das bets durante as transmissões da Copa do Mundo. Segundo ele, a divulgação intensa das apostas esportivas incentiva os jogos de azar, com impactos negativos, especialmente para crianças e adolescentes. O parlamentar também citou a investigação aberta pela Secretaria Nacional do Consumidor sobre a publicidade das empresas durante o torneio.
13: Humberto Costa defendeu regras mais rígidas para o setor e lembrou que apresentou um projeto de lei que prevê o aumento da idade mínima dos apostadores para 21 anos, limites à publicidade e medidas para evitar o superendividamento. A proposta está em análise na Comissão de Transparência e Defesa do Consumidor.
5: A paixão pelo esporte, pelo nosso futebol, não pode ser associada e confundida com esse câncer social que são as apostas promovidas pelas bets.
12: Na mesma linha, o senador Eduardo Girão, do Novo, do Ceará, defendeu regras mais rígidas para as plataformas de apostas esportivas e afirmou que apoiaria uma proposta para proibir as bets no país.
13: Segundo ele, os prejuízos envolvem endividamento, problemas de saúde mental e impactos sobre as famílias.
17: É um assunto que transcende muito eventuais divergências do campo da direita, da esquerda, contra governo e a favor do governo. É humanidade. Se o governo Lula fizer a proibição, encaminhar um projeto para proibir, eu sou o primeiro a votar e parabenizar o presidente por esta medida.
12: Os soldados da borracha, trabalhadores recrutados para extrair látex na Amazônia durante a Segunda Guerra Mundial, podem passar a receber um abono natalino.
13: O benefício foi aprovado pela Comissão de Assuntos Econômicos em decisão terminativa. Se não houver recurso para análise no plenário, a proposta seguirá para a Câmara dos Deputados. A repórter Marcela Cunha traz mais informações.
19: A proposta beneficia os seringueiros recrutados pelo governo brasileiro para trabalhar na Amazônia durante a Segunda Guerra Mundial, na extração de látex. Eles já têm direito a uma pensão de 2 salários mínimos por mês e passariam a receber em dezembro uma espécie de 13º no mesmo valor. Para o relator senador Alan Rick, do Republicanos do Acre, a medida corrige uma desigualdade, já que o bônus de fim de ano só era pago aos pracinhas, os militares que lutaram em campos de batalha na Itália.
20: O seringueiro tinha que sair com seu terçado, de madrugada com a sua poronga na cabeça, que era a lanterna do seringueiro, com a sua espingarda para se proteger das onças e dos outros bichos. Eles se esforçaram, lutaram para produzir a borracha para o esforço de guerra do Brasil na Segunda Guerra Mundial.
19: Entre 1943 e 1945, cerca de 60 mil brasileiros, principalmente jovens do Nordeste, foram levados para a Amazônia para produzir borracha para os aliados. O autor da proposta, senador Confúcio Moura, do MDB de Rondônia, disse que o impacto financeiro da medida é inferior a R$1.500.000 por ano.
12: E o Senado Federal iniciou hoje as discussões sobre a proposta de emenda à Constituição que estabelece o direito à aposentadoria diferenciada aos agentes comunitários de saúde e aos agentes de combate às endemias.
13: A PEC ainda regulamenta o vínculo funcional da categoria. Repórter Douglas Castilho.
21: Na prática, a proposta estabelece a idade mínima de 57 anos para mulheres e 60 anos para homens, condicionada à comprovação de 25 anos de tempo de contribuição e de efetivo exercício profissional, com regras de transição para os agentes que já ingressaram no serviço público ou estejam em atividade. O texto também assegura a estabilidade, vedando a contratação temporária ou terceirizada desses profissionais, salvo na hipótese de emergências em saúde pública. O relator da proposta, senador Irajá, do PSD do Tocantins, ressaltou a importância da PEC, relembrando a atuação dos agentes na pandemia de Covid-19.
22: Se não fosse a
1: atuação dos nossos agentes de saúde, nós teríamos ultrapassado a casa de milhões de brasileiros que teriam morrido naquela tragédia. Sem contar o trabalho dioturno que os agentes fazem, a saúde preventiva nas famílias,
21: O texto determina ainda que a União prestará

0: A venda e o uso de sprays de pimenta para a defesa pessoal de mulheres. A proposta também cria um programa nacional de capacitação sobre o uso do item e os limites da legítima defesa.
1: Mulheres maiores de 18 anos poderão adquirir o spray e adolescentes de 16 a 18 anos com a autorização dos responsáveis. O texto seguiu para a sanção presidencial. Mais detalhes sobre esse projeto você acompanha ao longo da programação da Rádio Senado.
0: Com a edição de Paula Groba e trabalhos técnicos de João Lira, o Jornal do Senado fica por aqui. Acompanhe agora as notícias da Câmara dos Deputados. Boa noite.
1: Boa noite e até amanhã.
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3: Comissão aprova série de atividades para informar população sobre fibromialgia.
4: Relator de propostas sobre faturamento dos microempreendedores individuais quer incluir reajuste automático anual no texto.
3: E aumento do faturamento dos MEIs deve ser debatido pelo plenário.
4: Boa noite. Aprovada a proposta que estabelece atividades para conscientizar a população sobre fibromialgia. A repórter Paula Bittar acompanhou a votação e explica mais sobre essa doença e o texto aprovado.
5: A Comissão de Constituição e Justiça da Câmara aprovou uma proposta que cria ações de conscientização sobre a fibromialgia. A fibromialgia é uma síndrome que se caracteriza por dores generalizadas, principalmente na musculatura. Também pode causar fadiga, distúrbios no sono, alterações de memória e atenção. Ansiedade, depressão e alterações intestinais podem ainda acometer os pacientes. Segundo a Sociedade Brasileira de Reumatologia, a doença é relativamente comum e afeta cerca de 2 a 3% da população brasileira. A incidência é maior em mulheres entre 30 e 50 anos. A proposta insere as ações na lei que criou o Dia Nacional de Conscientização e Enfrentamento da Fibromialgia, comemorado anualmente em 12 de maio. O texto aprovado estabelece que durante o mês de maio será realizada a campanha Maio Roxo de conscientização sobre a fibromialgia. A campanha incluirá, entre outros pontos, a publicação de informações em redes sociais e sites em linguagem simples e acessível sobre dor crônica, fibromialgia, direito a tratamento adequado, acesso à assistência farmacêutica e benefícios de práticas integrativas e complementares e o incentivo à educação continuada para profissionais de saúde, com foco no atendimento humanizado, no diagnóstico precoce e no tratamento adequado. Durante a discussão do texto na comissão, o deputado Pompeu de Matos, do PDT do Rio Grande do Sul, ressaltou o caráter silencioso da fibromialgia e a necessidade da tomada de ações.
6: Essas pessoas não estão sozinhas. A doença é silenciosa, mas nós estamos vendo, ouvindo, acolhendo, sentindo a manifestação dessas pessoas. Elas não são isoladas no mundo. E quanto mais nós avançarmos no sentido de reconhecer, de apoiar, de fazer o enfrentamento, melhor será o tratamento, o amparo e a proteção a essas pessoas.
5: A proposta que cria ações de conscientização sobre a fibromialgia já pode seguir para análise do Senado, a menos que haja recurso para votação pelo plenário da Câmara. Da Rádio Câmara, de Brasília, Paula Bittar.
2: Segurança Pública.
3: Delegado Palumbo, do Podemos de São Paulo, solicita a aprovação de seu projeto para extinguir a progressão de regime a presos. Critica a lentidão na votação de outras propostas que buscam acabar com o auxílio reclusão e as saídas temporárias e cobra o endurecimento de leis penais.
4: Na opinião de delegado Palumbo, a segurança pública eficaz exige a união dos três poderes, o fim das audiências de custódia e o apoio às guardas municipais. Para ele, a falta de punições rigorosas penaliza diretamente o trabalhador que fica exposto à violência urbana diariamente.
3: Ranieri Paulino, do PL, lamenta a morte do engenheiro civil Rubens Fernando da Costa Filho, morto a tiros em Guarabira, na Paraíba. O deputado presta solidariedade aos familiares e amigos da vítima e defende a rápida apuração do caso pelas autoridades competentes.
4: No entendimento de Ranieri Paulino, o episódio reforça a necessidade de promover a cultura da paz e o enfrentamento de todas as formas de violência. Segundo o parlamentar, o caso mobiliza a população paraibana em torno do pedido por justiça.
7: relações.

0: Relações Exteriores.
1: Helder Salomão, do PT do Espírito Santo, critica declarações e iniciativas atribuídas a integrantes da família Bolsonaro nas relações com os Estados Unidos. Ele alega que medidas como a defesa de tarifas sobre produtos brasileiros e ataques ao PIX contrariam a soberania do país.
2: Helder Salomão sustenta que representantes públicos devem priorizar a defesa dos interesses do Brasil nas relações internacionais. Segundo o parlamentar, a atuação política deve estar voltada à proteção da economia nacional e ao fortalecimento das instituições brasileiras.
1: Chico Alencar, do PSOL do Rio de Janeiro, presta solidariedade à população da Venezuela afetada por um terremoto. O deputado defende a mobilização da comunidade internacional para apoiar os milhares de atingidos.
2: Chico Alencar também exalta a assistência do Brasil ao país vizinho e acrescenta que a cooperação internacional tem função importante na reconstrução das áreas afetadas. Segundo ele, a solidariedade deve orientar a resposta a qualquer crise humanitária.
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0: Transportes.
1: Nas palavras de Jorge Araújo, do PP da Bahia, as obras de mobilidade urbana e serviços públicos do governo estadual não têm atendido às expectativas da população. O deputado cita a implantação do VLT de Salvador e reclama da demora na conclusão do projeto.
2: Jorge Araújo também aponta problemas nas áreas da saúde e da infraestrutura rodoviária da Bahia. Segundo o parlamentar, é necessário ampliar os investimentos para melhorar o atendimento na rede pública de saúde e as condições das estradas que cortam o estado.
1: Ricardo Maia, do MDB, celebra a liberação de 66 milhões de reais para a construção do primeiro viaduto do sertão da Bahia, viabilizada pelo DENIT, e que vai ligar Heliópolis a Cícero Dantas. Segundo ele, a obra reforça o compromisso do Executivo Federal em melhorar a vida das pessoas.
2: Ricardo Maia também anuncia a entrega de um hospital de câncer em Alagoinhas e de vans de saúde para as cidades de Fátima, Ribeira do Pombal, Tucano e Jeremoabo. Os repasses têm origem nas emendas destinadas pelo parlamentar para socorrer pequenos municípios baianos.
1: Durante viagem ao norte e noroeste de Mato Grosso, Rodrigo Dazaeli, do PL, relata que cidadãos apontaram dificuldades em vários setores. Entre elas, ele cita que a condição ruim das rodovias atrapalha a logística e impede o desenvolvimento regional.
2: Rodrigo Dazaeli também cobra maior agilidade na liberação de licenças ambientais para obras de infraestrutura. Segundo o parlamentar, a burocracia atrapalha atividades produtivas e prejudica a população.
0: Economia.
1: Benedita da Silva, do PT do Rio de Janeiro, destaca o lançamento do programa Desenrola Adimplentes, do governo federal. A deputada informa que a iniciativa permite que trabalhadores com dívidas de até 15 mil reais e histórico de pagamentos em dia tenham acesso à renegociação de crédito com juros reduzidos.
2: Benedita da Silva também ressalta o FIES empreendedor, voltado a estudantes que quitaram regularmente o financiamento estudantil. Ela entende que a medida amplia o acesso ao crédito para a abertura de pequenos negócios e incentiva o empreendedorismo.
1: Messias Donato, do União do Espírito Santo, condena o anúncio de mais de 520 milhões de reais em publicidade e propaganda, afirmando que o investimento visa mascarar a falta de resultados do governo positivos nas áreas de segurança pública e saúde.
2: Em sua leitura, o Brasil passa por uma instabilidade tributária e sofre um desgaste crescente no cenário internacional. De acordo com Messias Donato, o setor produtivo, especialmente o agronegócio, também está desamparado, resultando em impactos negativos para a economia nacional.
1: Pastor Henrique Vieira, do PSOL do Rio de Janeiro, questiona o patrimônio do líder religioso Edir Macedo e a expansão de seu grupo empresarial. Para o deputado, é necessário acompanhar a apuração sobre possíveis irregularidades e garantir transparência na gestão desses recursos.
2: Segundo o pastor Henrique Vieira, o crescimento de conglomerados econômicos econômicos ligados a instituições religiosas exige fiscalização. Ele afirma que a defesa das investigações não representa um ataque à fé, mas uma forma de preservar a credibilidade das instituições religiosas.
1: Bom Gás, do PT do Rio Grande do Sul, defende a proibição das bets no Brasil, sob o argumento de que as apostas online podem levar ao vício e ao endividamento das famílias. O deputado lembra que a chamada ludopatia é reconhecida pela Organização Mundial da Saúde como um transtorno.
2: Bom Gás aponta que proposta apresentada pela bancada do PT proíbe a oferta, a promoção e a exploração de apostas de cota fixa no país. Ele explica que o texto também prevê o bloqueio de acessos, a remoção de aplicativos e a interrupção de fluxos financeiros ligados às bets.
1: Jorge Guetem, do Republicanos de Santa Catarina, defende a atualização dos limites de faturamento do MEI, das microempresas e das empresas de pequeno porte. Para ele, a defasagem da legislação tem levado empreendedores a perderem benefícios mesmo sem aumento real de renda.
4: O limite de faturamento do MEI permanece congelado em R$ 81 mil desde 2018. Nesse intervalo, a inflação corroeu significativamente o poder de compra do empreendedor brasileiro. Em termos reais, muitos faturam praticamente o mesmo que faturavam anos atrás, mas são tratados pela legislação como se tivessem enriquecido. Atualizar esse teto não significa criar privilégios. Significa apenas restabelecer o valor real originalmente previsto para essa categoria.
2: Jorge Guetem acredita que a proposta facilita a transição entre regimes tributários, amplia a possibilidade de contratação e reduz a informalidade. Ele também argumenta que a medida fortalece o empreendedorismo, estimula a geração de empregos e diminui a burocracia.
1: E o deputado Jorge Guetem também participou de um encontro no Ceará em que representantes do setor produtivo defenderam o reajuste automático anual do MEI. O repórter Murilo Souza acompanhou o evento que fez parte do programa Câmara pelo Brasil.
5: Representantes do setor produtivo cearense defenderam a criação de um mecanismo de reajuste automático para o teto de faturamento do microempreendedor individual, o MEI. A proposta foi apresentada durante seminário promovido em Fortaleza pela Comissão Especial da Câmara dos Deputados, que analisa o aumento do limite anual de faturamento da categoria. Hoje, o teto é de R$ 81 mil reais por ano e está congelado desde 2018. Para empresários e entidades, a falta de atualização pela inflação prejudica milhares de pequenos empregos e pode estimular a informalidade. O relator da proposta, deputado Jorge Guetem, do Republicanos de Santa Catarina, afirmou que vai incluir no parecer um mecanismo de correção anual do teto do MEI. Segundo ele, já existe entendimento com o governo para elevar o limite de faturamento de R$ 81 mil para R$ 130 mil por ano e permitir a contratação de mais um funcionário. Jorge Guetem também anunciou que o relatório vai prever uma medida para reduzir os impactos da eventual mudança nas regras da jornada de trabalho sobre micro e pequenas empresas. Pela proposta, empresas que precisarem contratar novos funcionários durante a transição terão isenção da contribuição previdenciária desses trabalhadores por 2 anos.
4: Nós queremos incluir no nosso relatório uma forma de mitigar o impacto que vai causar principalmente nos pequenos negócios, essa alteração da jornada e da escala. Então, nós queremos, no mínimo por 2 anos, que quando a empresa tiver que contratar mais funcionários por causa da mudança da escala da jornada, que ela tenha isenção da contribuição previdenciária.
5: As sugestões apresentadas no seminário de Fortaleza serão incorporadas ao relatório final do projeto, que ainda será votado pela comissão especial antes de seguir para análise do plenário da Câmara. A reunião faz parte do programa Câmara pelo Brasil, que faz reuniões estaduais para discutir assuntos que estão na pauta do Parlamento. Da Rádio Câmara de Brasília, Murilo Souza.
2: O aumento no faturamento dos MEIs deve ser debatido pelo plenário da Câmara. Uma proposta do Executivo sobre o tema foi entregue pelo presidente Luiz Inácio Lula da Silva ao presidente da Câmara, Hugo Mota, ontem.
1: A entrega da proposta ocorreu durante encontro no Palácio do Planalto. Segundo Mota, o texto do governo amplia o limite do MEI para R$ 110 mil já no próximo ano e R$ 140 mil em 2028. O aumento pode ser debatido em comissão geral no plenário amanhã. A repórter Silvia Munhato tem as informações.
6: O presidente da Câmara, deputado Hugo Mota, do Republicanos da Paraíba, anunciou a pauta do plenário para esta semana, ainda sem alguns projetos que ele considera importantes, mas que dependem de acordo entre os líderes partidários.
7: Porque nós queremos votar o projeto que aumenta o valor de faturamento dos MEIs, dos microempreendedores individuais. Nós queremos votar o projeto que regulamenta a inteligência artificial. Nós queremos votar o projeto da misoginia e tantos outros temas que são muito importantes e de interesse das bancadas aqui da casa.
6: A correção dos limites de faturamento de pequenas empresas vem sendo negociada com o governo, mas deve entrar no debate de plenário em sessão solene, em homenagem ao Dia das Micro e Pequenas Empresas, marcada para quarta-feira. Já o projeto que pune a misoginia ou o ódio contra mulheres não tem consenso entre os líderes, como explicou o líder da oposição, deputado Cabo Gilberto Silva, do PL da Paraíba.
8: Primeiro que o texto aprovado no Senado Federal está péssimo em vários pontos. E posteriormente não foi atendida as solicitações da bancada feminina da oposição. E nesse tema, obviamente, eu como líder da oposição tenho que obedecer estritamente a elas. E daí não teve acordo.
6: A deputada Talíria Petrone, do PSOL do Rio de Janeiro, vice-líder do PSOL, disse que a oposição quer penas mais específicas para o crime de misoginia, com garantias para a liberdade religiosa.
9: A Constituição já prevê liberdade religiosa, então, mas há um desejo da bancada da extrema-direita em especial de garantir, no meu entendimento, a liberdade para agredir mulheres. Porque nem no âmbito das igrejas, nem no espaço de culto, é possível agredir mulheres. Isso não é um tema de esquerda ou direita, é um tema que tem a ver com dignidade das mulheres brasileiras.
6: A pauta do plenário para esta terça-feira conta com um requerimento de urgência para o projeto que reduz a área de proteção ambiental da Baleia Franca, em Santa Catarina. Entre os projetos estão o que institui o Programa Nacional de Assistência Integral às Pessoas com Epilepsia, e o que autoriza a instalação em todo o território nacional de câmeras de reconhecimento facial nas estações ferroviárias e rodoviárias. Outro projeto amplia o controle sanitário e as punições para fraudes e publicidade enganosa em torno dos suplementos alimentares. Também pode ser votado o projeto que trata do tempo máximo de espera para atendimento de crianças e adolescentes no sistema de saúde. O plenário ainda pode votar uma proposta de emenda à Constituição que permite que a entidade de representação de municípios de âmbito nacional possa propor ação direta de inconstitucionalidade e ação declaratória de constitucionalidade. Da Rádio Câmara de Brasília, Silvia Minhato.
2: As informações sobre o resultado das votações de hoje estarão na edição de amanhã.
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1: Otone de Paula, do PSD do Rio de Janeiro, presta solidariedade à ex-primeira-dama Michele Bolsonaro e à senadora Damaris Alves diante de críticas e ataques públicos. O deputado condena as declarações dirigidas às duas lideranças políticas e pede mais respeito no debate público.
2: Otone de Paula avalia que divergências envolvendo integrantes do campo conservador podem enfraquecer a atuação da oposição ao longo do ano. De acordo com o parlamentar, é necessário preservar a unidade política e evitar conflitos que prejudiquem o debate democrático.
1: Charles Fernandes, do PSD da Bahia, registra a comemoração dos 40 anos do Rotary Club de Guanambi e a posse da nova diretoria da entidade. Ele destaca a trajetória da instituição e a sua atuação contínua em ações voltadas ao desenvolvimento da comunidade.
2: Charles Fernandes relata que, ao longo de 4 décadas, o Rotary promoveu iniciativas nas áreas de saúde, educação e assistência social. O deputado também menciona o passeio ciclístico que a organização promove para arrecadar recursos destinados a projetos beneficentes.
0: Cultura.
1: A Luísa Tarcísio Mendes, do Republicanos, parabenizou São Pedro dos Crentes pela realização da 15ª Cavalgada, ocorrida entre os dias 27 e 28 de junho. Na avaliação do parlamentar, o evento contou com o maior público já registrado e se consolidou como a maior festa do sul do Maranhão.
2: Aloysio Mendes agradeceu a recepção que recebeu na cidade, elogiou a gestão municipal pela organização da festa, cumprimentou as lideranças regionais presentes e reforçou que vai continuar apoiando o município para manter o alto padrão das festividades e o desenvolvimento local.
1: Termina agora o jornal Câmara dos Deputados, produzido pela Rádio Câmara, com trabalhos técnicos de Everson Urani e apresentação de José Carlos Andrade e Paula Bittar. Boa noite.
2: Uma ótima noite para você. A Voz do Brasil volta amanhã.
0: 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Boa noite.

0: Ele acabou com 272 quadrilhas.
1: Isso é do caralho!
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1: Uma ótima noite para você, sintonizado Educativa FM 101,9, conectada com Campinas. Começamos mais uma edição do programa Love Songs. As melhores músicas, o mais puro romantismo para você recordar e também se emocionar. Na sua companhia, Deco Lopes. Abrimos o programa de hoje ao som da banda Too Limited. Vamos ouvir We Are You Now. Boa noite.

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Carrie Lucas. 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

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Gianluca Grignani, Fon Cametà.

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Kenny Rogers, Lady.